0: E vamos.
1: Simone e Ivan Lins, Vitoriosa, música do Ivan e do Vitor Martins, Wilson Simonal, Samarina, do Antônio Adolfo e do Tibério Gaspar. A gente ouviu também Vanderly, Esperando Aviões, e Beto Guedes, Sol de Primavera, parceria do Beto e do Ronaldo Bastos. E o Radar desta noite fica por aqui. Eu agradeço muito seu carinho, sua sintonia, sua audiência. Bom demais ter você aqui comigo. Semana só começando. Lembrando que amanhã, terça-feira, dia 13, programação ao vivo aqui no Radar, viu? Então eu te aguardo. Eu sou Júnior de Castro, apresento e faço a programação musical nos trabalhos técnicos Carlos Ferreira e Homero Ribeiro. Você segue agora com versão especial do Coletânea, hoje com Caetano Veloso, e a gente se encontra, como eu disse, amanhã a partir das 7 da noite. Tá certo? Tá combinado? Então tá bom, um beijo enorme pra você, excelente fim de noite.
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8: Saudações, caro ouvinte! Você sabia que Minas Gerais abriga um dos sinos mais antigos do Brasil ainda em funcionamento? Localizado na cidade histórica de Mariana, o sino da antiga Catedral da Sé atravessou séculos acompanhando momentos importantes da história mineira. Desde o período colonial, os sinos desempenhavam funções que iam muito além das celebrações religiosas. Eles avisavam a população sobre eventos, emergências e acontecimentos da vida cotidiana. Hoje, além de seu valor cultural e histórico, esses sinos ajudam a preservar a memória de um período fundamental para a formação de Minas Gerais. Cada toque mantém viva uma tradição que atravessa gerações e continua fazendo parte da identidade mineira.
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1: Olá, boa noite para você sintonizando a Inconfidência FM Brasileiríssima em 100,9. 12 de outubro, segunda-feira, está começando mais uma edição do Coletânea, hoje dando destaque ao talento do Caetano Veloso, mas de uma forma diferente. Hoje a gente ouve canções do Caetano que não foram compostas por ele. Hoje a gente dá destaque ao lado intérprete do músico e compositor baiano. A programação musical é do Flávio Henrique Silveira, eu sou Márcio Roney, trabalhos técnicos com Renilda Mendes e Homero Ribeiro. Seja bem-vindo, bem-vinda, muito bom ter a sua companhia. Bom, a gente começa o programa de hoje ouvindo Caetano cantar Chega de Saudade, um grande hino da Bossa Nova.

0: Caetano Veloso, Guarde Seu Conselho, de Luiz de França e Alcebiades Nogueira. Alguém Me Avisou, de Dona Ivone Lara. Isto Aqui O Que É, de Ari Barroso. E abrindo o programa, Chega de Saudade, de Tom Jobim e Vinícius de Moraes.
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0: Você está na Brasileiríssima com o Coletânea, hoje dando destaque a Caetano Veloso, mas não às suas composições. A gente ouve o lado intérprete do Caetano. Agora ele canta Chico Buarque com Flor da Idade.

0: Caetano Veloso, Amante Amado, música do Jorge Benjor, também do Benjor, Jorge de Capadócia, e abrindo o bloco Flor da Idade, canção do Chico Buarque.
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0: Ótima noite para você acompanhando a Inconfidência Brasileiríssima 100,9 FM. A gente está com coletânea hoje trazendo canções interpretadas por Caetano Veloso que não foram compostas por ele. Agora, por exemplo, tem uma do Lupicínio Rodrigues, Felicidade. Felicidade.

0: Caetano Veloso encerrando este bloco com Pra Te Lembrar, de Ney Lisboa. Antes, Moça, música do Vando, Lua Estrela, de Vinícius Cantuária. E abrindo o bloco, Felicidade, canção do Lupicínio Rodrigues.
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0: Último bloco do Coletânea desta noite. E claro, estamos dando destaque ao lado intérprete do músico Caetano Veloso. Bom, agora ele canta Peninha com Sozinho.

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0: Caetano Veloso, Meia Lua Inteira, de Antônio Freitas e Carlinhos Brau. Depois que o Ilê Passar, de Milton. Na Asa do Vento, de Luiz Vieira e João do Vale. E Sozinho, música do Peninha. Bom, fechamos mais uma edição do Coletânea, que hoje deu destaque ao lado intérprete do Caetano Veloso. A gente ouviu uma hora com canções que não foram feitas por ele, e sim interpretadas. A programação musical foi do Flávio Henrique Silveira. Eu sou Márcio Roney. Trabalhos técnicos de Homero Ribeiro e Ronilda Mendes. Obrigado a você pela sintonia, valeu, ótima noite. Continue aqui em 100,9 FM, comunicação pública de qualidade. Até breve.
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7: Boa noite, Emerson Rodrigues, reabrindo as portas da Casa da MPB nesta segundona. Vamos para o Mais Brasileiríssima, com programação musical de Wilson De Luca, apresentando na primeira hora Sandra de Sá, Maria Rita, Afonsinho, Alceu Valença, Marisa Monte e Adriana Calcanhoto, para abrir os trabalhos.

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Marisa Monte, O Que Me Importa, de José de Ribamar Cury Eloy. A Cor do Som, Menino Deus, de Caetano Veloso. Loborges, Sonho Real, de Loborges e Ronaldo Bastos. E Adriana Calcanhoto, Devolva-me, de Renato Barros e Lilian. Na casa da MPB, presença de Alceu Valença.

0: 14 Bis, Caçador de Mindy, Sérgio Magrão e Luiz Carlos Sá. Banda do Mar, Dia Clarear, de Marcelo Camelo e ao seu Valença dele, Solidão. 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
2: A primavera começou e, com a influência do El Niño, ela deve ser diferente dos anos anteriores. Em boa parte de Minas, a previsão para os próximos meses é de calor muito acima do normal, maior quantidade de chuvas, principalmente no fim do dia, e possibilidade de temporais. A primavera é uma estação de grande variação de temperaturas e a passagem de frentes frias pode provocar quedas temporárias nos termômetros. E quando o calor encontra a umidade, aumenta a possibilidade de pancadas de chuvas e tempestades. Essas chuvas podem ocorrer de forma irregular, mas devem provocar raios, rajadas de vento, chuva intensa e até granizo em algumas regiões do estado. Na região metropolitana de Belo Horizonte, a previsão é de chuva próxima ou levemente acima da média e temperaturas acima do normal. Então, fique de olho. Para a Rádio Inconfidência, repórter Daniela Nunes.
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7: Emerson Rodrigues na área. Mais Brasileiríssima segue com Ana Canhas.

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1: Luísa Posse, Dois Perdidos, de Arnaldo Antunes e Dade. Legião Urbana, Vento no Litoral, de Dado Villa-Lobos, Marcelo Bonfá e Renato Russo. E Ana Canhas, dela, Esconderijo.
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1: Agora tem Maria Rita na 100,9.

0: Cazuza, Solidão Que Nada, do Cazuza. Sandra de Sá, Bye Bye Tristeza, de Carlos Cola. Lulu Santos, dele, Aviso aos Navegantes. E Maria Rita, A Minha Alma, música da banda O Rapa.
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5: Vamos juntos até a meia-noite aqui na sua Inconfidência. FM 100,9 Brasileiríssimo. Eu sou Emerson Rodrigues e a programação musical é de Wilson De Luca. E ainda hoje, Marina Lima, Maria Bethânia, MPB4, Elis Regina, Gal Costa e agora Guilherme Arantes.

Gal Costa no Mais Brasileiríssima, Folhetim, música do Chico Buarque. E você ouviu também Flávio Venturini, O Que Tem de Ser, de Ronaldo Bastos e Flávio Venturini. Frejá, Segredos do próprio Frejá. E Guilherme Arantes, Meu Mundo e Nada Mais, de Guilherme Arantes. Na casa da MPB, presença de Elis Regina.

0: melhor vai começar. Marina Machado aqui no Mais Brasileiríssima, música de Guilherme Arantes. Ouvimos também MPB 4, A Lua, de Renato Rocha. Marcelo Genesi e Laura Lavieri para Sonhar, composição do Genesi. E Elis Regina, Romaria, de Renato Teixeira. 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
0: Seguimos com Maria Bethânia.

0: Chico César. Pensar em Você, do Chico César. Cássia Eller, All Star, do Nando Reis. Djavan, dele, Pétala e Maria Bethânia. As canções que você fez pra mim, de Roberto Carlos e Erasmo Carlos.
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0: Agora tem um chamado. Marina Lima, na Inconfidência FM.

0: Jane Duboc, Bessame, de Flávio Venturini e Murilo Antunes. Jorge Versilo, Ciclo, de Versilo, em parceria com Carlos Eduardo Carneiro. E Marina Lima, O Chamado, de Marina e Giovanni Bisotto. Ponto final no Mais Brasileiríssima. Programação musical Wilson De Luca, edição Nilda Mendes. Na mesa de áudio, Homero Ribeiro. Apresentação, Emerson Rodrigues. Obrigado e aquele abraço.
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5: Olá, começa agora o programa Memória Nacional aqui na rede Inconfidência de Rádio. Vamos transmitir pelo AM 880 e FM 100,9 em Belo Horizonte. Muito obrigada pela sua companhia a partir de agora. Eu sou Valesca Fauci, a programação é feita pela Lúcia Carneiro. Trabalhos técnicos Nilda Mendes e Washington Bittencourt. Na mesa de som, Zé Carlos Figueiredo. Vamos juntos até às 5, começar o programa de hoje com Tom Jobim e Nova Banda.
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0: Zizi Posse, Meu Amigo, Meu Herói, música do Gil, Ivan Lins, Feitio de Oração, de Vadico e Noel Rosa. Nana Caymmi, A Noite do Meu Bem, de Dolores Duran, Tom Jobim e nova banda Luísa, música do Tom Jobim.
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0: Chegando Elis Regina com Carinhoso.

0: Martinho da Vila, Aquarela Brasileira, de Silas de Oliveira. Simone cantou Embarcação, de Chico Buarque e Francis Raime. João Bosco, Se Você Jurar, de Ismael Silva, Newton Bastos e Francisco Alves. A primeira foi Elis Regina cantando Carinhoso, de Pixinguinha e João de Barro.
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0: Obrigada pela sua audiência. Vamos ouvir Fábio e Tim Maia.

0: Cristina Buarque apaga o fogo, Mané, de Adoniran Barbosa. Tom e Dito, Tamanco Malandrino. Antônio Carlos e Jocafe, Toró de Lágrimas, Maria Creuza e Toquinho, Que Maravilha, parceria do Toquinho com Jorge Benjor. Edu Lobo, dele do Cacazo, Lero Lero.
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0: Meia-noite 58.
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0: Ótima madrugada para você. O Memória Nacional te acompanha aqui até às 5 horas, chegando Leci Brandão.

0: Zeca Pagodinho, Verdade, de Nelson Rufino e Carlinhos Santana. Roberto Ribeiro, Vazio, de Nelson Rufino. AGP virou mania, dele, Toninho Gerais e Serginho BH. Leci Brandão, Só Quero Te Namorar.
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0: Vamos ouvir agora Lulu Santos.

0: Rádio Táxi com o rádio ligado, Oswaldo Montenegro, taxímetro. Rita Lee, Tati Bitati de Rita Lee e Roberto de Carvalho. Lulu Santos, Tempos Modernos, música do Lulu.
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1: Uma ótima madrugada. Vamos ouvir Vanderléia.

0: Roberto Carlos, dele do Erasmo, desabafo. Vanessa da Mata, nossa canção, de Luiz Airão. Erasmo Carlos, dele do Roberto, sentado à beira do caminho. Vanderléia cantou Te Amo, de Roberto Correia e Silvio Sion.
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0: A próxima sequência abre com Gilberto Gil cantando com Jorge Benjor.

0: Acabamos de ouvir Demônios da Garoa, Seu Querer, de Silvio Muri e Bombeco. Sandra de Sá, Leva Meu Samba, de Ataúfo Alves. Gilberto Gil e Jorge Benjor, Quem Mandou.
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0: 1h58.
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0: Você está ouvindo clássicos da música popular brasileira contemporânea aqui no programa Memória Nacional. Zélia Duncan,

0: O grupo Acordo Som com Zanzibar de Fausto Nilo e Armandinho. Cleiton e Cledir, Nem Pensar. Cidade Negra, Na Moral. Zélia Duncan, dela e do Christian, nos lençóis desse reggae.
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0: Alcione canta agora aqui no Memória Nacional.
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0: Clara Nunes, As Forças da Natureza, de João Nogueira e Paulo César Pinheiro. Paulinho da Viola, Argumento. O grupo MPB4, Cicatrizes, de Miltinho e Paulo César Pinheiro. A primeira foi Alcione, Não Deixe o Samba Morrer, de Edson e Aloysio.
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0: Vamos ouvir agora uma sequência que começa com o grupo Jota Quest, O Sol.

0: Roupa Nova, Whisky a Gogô, de Sullivan e Massadas. Skank e Esmola, de Samuel Rosa e Chico Amaral. Brilho, Noite do Prazer, de Cláudio Zoli, Arnaldo Brandão e Paulo. J Quest cantou aí O Sol, de Antônio Júlio Nastácio.
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0: Paulo Diniz com José.

0: Daniela Mercury, O Canto da Cidade, de Lula Gira e Daniela Mercury. Pepeu Gomes, Deusa do Amor, dele da Baby Consuelo. Moraes Moreira, Meninas do Brasil, música que ele fez com Fausto Nilo. Paulo Diniz cantou José, de Paulo Diniz e Carlos Drummond de Andrade.
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0: 3 horas.
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0: Você está ouvindo a rede Inconfidência de Rádio, AM 880, e para quem está em Belo Horizonte, FM 100,9. Chegando Maria Bethânia.

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1: Ângela Rorô, Tola Foi Você, Djavan, Meu Bem Querer, Gilberto Gil, Aqui e Agora. Maria Bethânia cantou Olhos nos Olhos, música do Chico Buarque.
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1: Chegando Marina com Acontecimentos.

0: Ouvira Envelheço na Cidade, música do Edgar Scandurra. Engenheiros do Havaí, A Montanha. Hit, Transas e Marina Lima, Acontecimentos. Parceria dela com Antônio Cícero.
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0: Muito obrigada pela sua audiência. Vamos ouvir Legião Urbana.

0: Titãs é Preciso Saber Viver, de Roberto Erasmo Carlos. RPM Partners, de Paulo Ricardo, Paulo e Luiz Schiavon. Cássia Eller, All Star, de Nando Reis. E Legião Urbana, Giz.
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0: E agora tem Luiz Airão com Bola Dividida.

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0: Neguinho da Beija-Flor e Alcione, Recomeço. A música do Neguinho da Beija-Flor, Beto Coutinho e Moleque do Banjo. Benito de Paula, Beleza que é Você, Mulher. Luiz Américo, Gás Acabou, de Braguinha e Luiz Américo. Luiz Airão cantou Bola Dividida.
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0: 3h58.
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0: Muito obrigada pela sua audiência. Este é o Memória Nacional, o programa que toca clássicos da música popular brasileira contemporânea. Secos e Molhados.

0: Raul Seixas, Cowboy Fora da Lei, de Cláudio Roberto e Raul Seixas. Rui Maurite, Serafim e Seus Filhos. Belchior, Todo Sujo de Batom. E Secos e Molhados, O Patrão Nosso de Cada Dia, música do João Ricardo.
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0: Chegando Fafá de Belém com Coração do Agreste.

0: Renato Teixeira é o maior mistério. Fagner faz de conta de Roberto Mendes e Herculano Neto. Alceu Valença na primeira manhã. Fafá de Belém, Coração do Agreste, de Aldir Blanc e Moacir Luz.
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2: E agora tem Gilson com Casinha Branca.

0: Almir Sater, Trem do Pantanal, de Paulo Simões e Geraldo Roca. Diana Pequeno, Sinal de Amor e de Perigo, de Capenga e Patinhas. Viola Urbana, Você Vai Gostar. Gilson Casinha Branca, dele do Joram.
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0: A última sequência de hoje no Memória Nacional traz artistas aqui de Minas Gerais, começando com o grupo Sagrado Coração da Terra.

0: Acabamos de ouvir Beto Guedes com Maria Solidária, de Milton Nascimento e Fernando Brant. Lô Borges, dele, Beto Guedes, Fernando Brant, Feira Moderna. Tavito, Aquele Beijo, a música dele e do Gilvandro. Sagrado Coração da Terra, Serras Azuis, música do Marcos Viana. Memória Nacional de hoje termina aqui. Eu sou Valesca Falsi, agradeço a sua companhia. Programação Lúcia Carneiro, trabalhos técnicos de Nilda Mendes e Washington Bittencourt, na mesa de sons, é Carlos Figueiredo. A gente volta logo mais com mais uma edição do Memória Nacional. Eu te espero à meia-noite.
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0: 5 horas.
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0: Bom dia para você. Vamos juntos até às 7:30 da manhã. Tá começando o Bom Dia em Confidência com programação musical de Wilson De Luca. Mixagens, José Carlos Figueiredo. Eu sou Everton Gontijo e para abrir o programa de hoje, Marisa Monte. Música.

0: Cláudio Zoli, Acendo o Farol, música do Tim Maia. Vitor Clay, Adrenalizou, de Vitor Clay. Luciana Mello, Assim Que Se Faz, de Daniel Carlo Magno. Marisa Monte, Beija Eu, de Marisa. Arnaldo Antunes e Arthur Lindsay.
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0: Um ótimo dia para você, brasileiríssima. Ed Mota.

0: Feito em Minas, Skank Tanto, versão do Chico Amaral. Antes, Cidade Negra, Firmamento, de Tony Garrido, Lazão da Gama e Bino, Ed Mota, Baixo Rio, de Fábio Fonseca, Luiz Fernando, Marcelo Mansur e Ed Mota.
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0: Agora um sucesso que vem do iniciozinho dos anos 70, Hildon.

0: Zé Cabaleiro Quase Nada, de Zeca e Alice Ruiz, Zizi Posse Caminhos de Sol, de Herman Torres e Maranhão, Cássia Eller, Palavras ao Vento, de Marisa Monte e Moraes Moreira, Hildon Na Rua, Na Chuva, Na Fazenda, de Hildon.
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0: 100,9 Brasileiríssima, Lulu Santos.

Vinícius Cantuária, na canção de Vinícius Cantuária. Jorge Versilo, Que Nem Maré, do Jorge Versilo. Lulu Santos, A Cura, de Lulu Santos.

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11: Bom dia, até agora esteve conosco na mesa de áudio José Carlos Figueiredo, vai descansar. Está chegando Reginaldo Silva e nos acompanha na brasileiríssima Adriana Calcanhoto.

0: Borges, Nenhum Mistério, de Lô Ronaldo Bastos e Murilo Antunes. Barão Vermelho, O Poeta Está Vivo, de Dulce Quental e Frejá. Vanessa da Mata, Me Adora, Mas, de Vanessa da Mata. Caetano Veloso, Trem das Cores, do Caetano. Adriana Calcanhoto, Metade, música de Adriana Calcanhoto.
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3: Bom dia, ouvinte em Confidência. Excelente terça-feira para você. Vejo lentidão no anel rodoviário no sentido Rio de Janeiro por causa de ocorrência próxima ao viaduto da Avenida Pedro II, retenção. Desde o bairro Engenho Nogueira, a marginal é dica de rota alternativa. Também tem pé no freio, chegando ao viaduto São Francisco, no sentido Rio. Já no sentido Vitória, o motorista até então não enfrenta dificuldades. 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Diego Costa, para a Rádio Inconfidência.
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0: Uma ótima manhã para você. Agora tem um encontro de Sérgio Brito e Rita Lee.

0: Feito em Minas, Vanderly, Meu Jardim de Vanderly. Antes os Paralamas do Sucesso, Saber Amar de Herbert Viana, Sérgio Brito e Rita Lee, Pura Bossa Nova de Sérgio Brito.
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3: Está aqui agora para você, ouvinte Inconfidência de BR-040. Quem deixa Ribeirão das Neves e segue rumo à capital, enfrenta a fila já. Desde a passagem pelo bairro Veneza, lentidão chegando até o Cabral em Contagem. Não há ocorrências, excesso de veículos apenas. A dica para você, motorista, é insistir com paciência. Na sequência, trânsito melhora, inclusive na passagem pela reta do Califórnia, já no acesso ao anel rodoviário. 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Eliseu Júnior para a Rádio Inconfidência.
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0: Bom Dia Inconfidência, a cor do som.

0: Tribalistas Carnavalha, de Arnaldo Antunes, Carlinhos Brown e Marisa Monte. Maria Gadu, Raptime Camaleoa, do Caetano Veloso. Nando Reis, All Star, de Nando Reis. A Cor do Som, Menino Deus, do Caetano Veloso.
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0: Agora na Brasileiríssima você ouve Gilberto Gil.
3: Continuando no mesmo ritmo.

0: Herbert Viana. Vem aí o horário eleitoral gratuito. Voltamos em 10 minutos.
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4: Destaque agora para você, ouvinte em confidência de região central da capital. Isso porque tem ocorrência na Avenida Oiapoque. Mais cedo, um ônibus pegou fogo. Equipes dos bombeiros no local contendo as chamas. Trânsito está bloqueado na Avenida Oiapoque. Você que dirige rumo ao centro nesta manhã, muita atenção, principalmente na passagem pelo complexo da Lagoinha e acesso à região central. 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Eliseu Júnior para a Rádio Inconfidência.
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0: 6:55.
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0: Muito obrigado.
1: Em Mato Grosso, Metamorfose Ambulante, do Raul Seixas, Zé Ramalho, Chão de Giz, do Zé Ramalho. Chegamos ao final do Bom Dia em Confidência, que teve programação musical de Wilson De Luca, mixagens Reginaldo Silva e José Carlos Figueiredo. Eu sou Everton Gontijo, te desejo um ótimo dia. Vem aí o Jornal da Inconfidência.
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4: O anel rodoviário no sentido Rio de Janeiro, o motorista enfrenta a fila agora, desde a passagem pelo bairro Universitário, altura do Correios, lentidão que chega até o viaduto São Francisco. Por lá tem ocorrência envolvendo uma carreta e um carro que bloqueia a faixa da direita. Trânsito bem lento neste momento. A dica para você que já está no anel rodoviário é insistir com paciência. Você que deixa agora a região nordeste da capital, a dica é evitar este ponto do anel e dar preferência por seguir caminho pela Bernardo Vasconcelos, na sequência Antônio Carlos, até o acesso ao anel rodoviário já no viaduto São Francisco. Se ele te proíbe de sair de casa, é violência doméstica. 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Eliseu Júnior para a Rádio Inconfidência.
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6: 7h26.
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0: Em Belo Horizonte são 7:30. Bom dia, hoje é terça-feira, dia 13 de outubro de 2026. Eu sou Regina Paula.
1: Bom dia, eu sou o Renato Silveira. A temperatura agora em Belo Horizonte, aqui no Barro Preto, é de 23 graus. Confira os destaques de hoje no Jornal da Inconfidência.
0: Incêndio em apartamento no Prado deixa duas pessoas feridas.
1: Pesquisa aponta alta no preço da carne nos açougues da Grande BH.
0: Fim da escala 6x1 volta ao debate no Senado.
1: Estas e outras notícias você confere agora no Jornal da Inconfidência.
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0: 7:31. Um ônibus da linha 510 Vilarinho, do Sistema Move, pegou fogo na estação Oiapoque, no centro de Belo Horizonte, na manhã desta terça-feira. O corpo de bombeiros foi acionado por volta das 5h50. Havia passageiros no veículo, mas, de acordo com a apuração inicial, não há informações sobre feridos.
1: Pelo menos 6 bombeiros atuaram no combate às chamas. Foram usados cerca de 5 mil litros de água. Segundo o relato de um passageiro ao motorista, o incêndio teria começado após uma pane elétrica, mas as causas ainda serão apuradas.
0: A coluna escura de fumaça pôde ser vista de vários pontos da capital e um cheiro forte foi sentido nas proximidades. Os bombeiros finalizaram o trabalho de rescaldo há pouco e realizam neste momento uma inspeção na cabine do Move, que também foi danificada. O trânsito precisou ser isolado nas vias locais.
1: 7:32, um incêndio em um prédio no bairro Prado, na região oeste de BH, deixou duas pessoas feridas na tarde dessa segunda-feira. Um jovem de 20 anos teve queimaduras de segundo grau e uma segunda vítima, uma mulher de 52 anos, foi resgatada do apartamento inconsciente. As duas foram atendidas pelo SAMU e encaminhadas para o Hospital João 23.
0: Outras 6 pessoas foram atendidas no local e liberadas em seguida. Segundo o Corpo de Bombeiros, 7 viaturas foram empenhadas para atuar na ocorrência. Após o fogo ser controlado, a Defesa Civil vistoriou o edifício, localizado na Rua Rubi, e não identificou danos que comprometam a estrutura do imóvel. No entanto, alguns apartamentos foram interditados preventivamente. A causa do incêndio ainda não foi esclarecida.
1: Jornal da Inconfidência, 7:33, levantamento aponta aumento do preço da carne no comércio de BH e região nos últimos 30 dias. As maiores altas foram observadas nos cortes bovinos e suínos. As diferenças de preços entre estabelecimentos chegam a mais de 120%. Confira na reportagem de Leandro Siqueira.
3: Consumidores de Belo Horizonte e região metropolitana estão pagando mais caro pela carne. Uma pesquisa do site Mercado Mineiro, divulgada nesta segunda-feira, apontou alta nos preços nos últimos 30 dias, principalmente nos cortes de carne de boi e porco. Segundo o diretor do site, Feliciano Abreu, as altas ocorrem após o aumento da arroba do boi e uma recuperação do preço da carne suína no mercado nacional.
4: A picanha, que custava em média R$ 75,46, subiu para R$ 78,57 em média, um aumento em um mês de 4,12%. O músculo bovino, que custava em média R$ 38,90, subiu para R$ 40,01, um aumento de 2,87%. A chã de dentro, que custava em média R$ 52,81, subiu para R$ 54,20, um aumento de 2,62%. Na carne de porco, tivemos aumentos também. O lombo inteiro, por exemplo, que era R$ 24,48, subiu para R$ 25,03, um aumento de 2,26%. Outros cortes tiveram aumento em torno de 1,32%, como aconteceu no pernil sem osso, resfriado, que o preço médio era R$ 22,57, subiu para R$ 22,87. Na carne de frango também tivemos aumentos, mas não tão consideráveis. A gente teve, por exemplo, somente o coraçãozinho subindo o quilo de R$ 41 para R$ 42,32, um aumento de 3,21%, e o frango resfriado subiu quase 1%. Era R$ 12,10, passando para R$ 12,19.
3: Para escapar dos preços mais altos, a única alternativa do consumidor é pesquisar. pois as variações entre os estabelecimentos podem passar de 230% em alguns tipos de corte.
4: O consumidor pesquisando, ele consegue reverter esse aumento para o seu bolso. O patinho de R$ 32,98 até R$ 75,00, uma diferença de 127%. O miolo de alcatra de R$ 39,99 até R$ 84,95, uma diferença de 112%. A fraldinha custando de R$ 30,88 o quilo até R$ 69,90, uma diferença de 126%. Na carne de porco também tivemos variações. O lombo inteiro de R$ 13,99 até R$ 38,99, uma diferença de 178%. O pernil sem osso de R$ 14,99 o quilo até R$ 34,99, uma diferença de 133%. Costelinha de R$ 19,95 até R$ 47,90, uma diferença de 140%. No frango também diferenças grandes. A gente tem, por exemplo, coxa e sobrecoxa de R$ 9,98 até R$ 18,99, uma diferença de 90%. O frango resfriado, quilo de R$ 8,98 até R$ 15,95, uma diferença de 77%.
3: A pesquisa foi realizada entre os dias 5 e 7 de outubro nos principais supermercados, hipermercados e casas de carne da Grande BH. O levantamento completo está disponível no site Mercado Mineiro e no aplicativo com oferta. Reportagem Leandro Siqueira.
0: Jornal da Inconfidência, 7h36. Um acidente grave envolvendo dois caminhões deixou dois trabalhadores mortos e duas pessoas feridas na tarde dessa segunda-feira na BR-381. A colisão ocorreu no trecho entre São Gonçalo do Rio Abaixo e Bom Jesus do Amparo, na região central do estado.
1: Segundo testemunhas, um caminhão carregado com melancias atingiu três trabalhadores que realizavam serviços em um veículo carregado com chapas de ferro parado no acostamento. Duas das vítimas morreram no local.
0: O terceiro homem foi encaminhado para o Hospital Municipal de Itabira. O motorista do caminhão que provocou a batida também ficou ferido e foi levado para o Hospital Margarida, em João Monlevade. A perícia da Polícia Civil compareceu ao local e as causas do acidente serão investigadas.
1: Agora, 7 horas e 37 minutos. Com o lema "A vida nos une, o cuidado nos move", a campanha Outubro Rosa 2026 destaca a saúde da mulher como questão de cidadania. A iniciativa busca conscientizar sobre a prevenção e o diagnóstico precoce do câncer de mama. Em BH, prédios públicos como a Assembleia Legislativa iluminam a fachada de rosa para reforçar e divulgar a mobilização. Saiba mais com Luiz Felipe Balona.
5: Os estudantes inscritos automaticamente no Enem têm até o dia 18 de outubro para escolher a língua estrangeira da prova, inglês ou espanhol. Para isso, basta acessar a página do participante do Enem na internet e indicar a opção de preferência. O candidato que não fizer a escolha dentro do prazo terá de fazer a prova de inglês e não será possível alterar, segundo o INEP, Instituto Nacional de...
1: Tivemos um pequeno problema técnico na reprodução da matéria. A gente vai tentar corrigir e reproduzimos a seguir.
6: Campanha para conscientizar sobre a prevenção e diagnóstico precoce do câncer de mama ganha reforço do Legislativo. A fachada da Assembleia recebe iluminação especial para divulgar o Outubro Rosa. A adesão ao movimento segue até 19 de outubro. O câncer de mama é o segundo tipo mais... na população feminina. O INCA, Instituto Nacional do Câncer, estima que o Brasil deve registrar cerca de 78 mil novos casos da mulher.

0: Campanha para conscientizar sobre a prevenção e diagnóstico precoce do câncer de mama ganha reforço do Legislativo. A fachada da Assembleia recebe iluminação especial para divulgar o Outubro Rosa. A adesão ao movimento segue até 19 de outubro. O câncer de mama é o segundo tipo mais comum entre as brasileiras, atrás apenas do câncer de pele, e é uma das principais causas de morte pela doença na população feminina. O INCA, Instituto Nacional do Câncer, estima que o Brasil deve registrar cerca de 78 mil novos casos da doença por ano no triênio 2026 a 2028, com maior incidência e mortalidade nas regiões Sul e Sudeste. Mas quanto antes é identificado, a chance de cura pode ultrapassar 90%. Por isso, a campanha Outubro Rosa busca conscientizar a sociedade sobre a prevenção e o diagnóstico precoce da doença. No Brasil, o Outubro Rosa ganhou força a partir de 2002, com a iluminação de rosa do obelisco do Parque Ibirapuera, em São Paulo. A iniciativa se espalhou pelo país e uma lei federal de 2018 oficializou o outubro como mês de conscientização sobre o câncer de mama. A mobilização prevê atividades educativas, incentiva o rastreamento da doença e a iluminação de prédios públicos para chamar a atenção das pessoas sobre o tema. Neste ano, a Sociedade Brasileira de Mastologia escolheu como lema da campanha: "A vida nos une, o cuidado nos move". O objetivo é defender a ampliação do acesso ao diagnóstico e tratamento da doença. O apoio da Assembleia à mobilização do Outubro Rosa busca reforçar a visibilidade da campanha e divulgar informações sobre a doença, fatores de risco e formas de prevenção ao câncer de mama. A iniciativa faz parte do programa Laços da Consciência, que articula ações para sensibilizar a sociedade sobre temas ligados à saúde e ao bem-estar. A fachada do Palácio da Inconfidência fica iluminada de rosa para conscientizar sobre a prevenção ao câncer de mama até 19 de outubro, das 6 da tarde às 10 horas da noite. Da Assembleia Legislativa em Belo Horizonte, Luiz Felipe Balona.
1: Esportes. 7h42, o Cruzeiro foi goleado pelo Bragantino ontem à noite. Um péssimo resultado para o clube mineiro no Brasileirão, não é isso? Fred Ângelo, bom dia.
2: Bom dia, Regina. Bom dia, Renato.
3: Bom dia, Fred.
2: Bom dia a você que nos acompanha no Jornal da Inconfidência. O Red Bull Bragantino venceu o Cruzeiro por 4-2 na noite dessa segunda-feira pela 30ª rodada do Campeonato Brasileiro. Os gols do Bragantino foram marcados por Lucas Barbosa, Caio Jorge Contra, Eric Ramírez e José Herrera, enquanto a equipe cruzeirense descontou com Zé Lucas e Matheus Henrique. Com esse resultado, o time celeste perdeu uma posição na tabela de classificação e está na sexta colocação com 48 pontos, 3 a menos que o Fluminense, primeiro time do G4. O Cruzeiro volta ao jogar no próximo domingo às 16 horas contra o Grêmio em Porto Alegre. No mesmo dia, às 19h30, o Bragantino visitará o Remo em Belém. Ambos os jogos serão realizados pela 31ª rodada do Campeonato Brasileiro. Regina e Renato.
3: Obrigado, Fred. Agora são 7h43. A seguir no Jornal da Inconfidência, prazo para bancos devolverem saldos de contas de bets está no final.
1: Fim da escala 6x1 volta ao debate no Senado nesta terça-feira. A gente já volta.
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6: O WhatsApp reúne uma série de recursos que vão muito além de mandar mensagens. Mas algumas dúvidas podem surgir. Por exemplo, você acha que dá para enviar mais de 100 fotos de uma só vez no aplicativo? A resposta é não. O WhatsApp permite acumular até 100 fotos e vídeos por envio. Já os arquivos devem ter até 2 GB. Caso precise enviar mais imagens, é recomendável compactá-lo em um arquivo zip. E dá para alterar a cor da letra no WhatsApp? Também não. O app oferece apenas ajustes de cor do fundo de conversas e também da interface. Eu sou o Pedro Henrique Vieira e essa foi mais uma edição do App do Bom. Nos trabalhos técnicos, Celso Júnior.
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9: Previsão do tempo.
10: Minas Gerais tem previsão de pancadas de chuva e trovoadas isoladas nesta terça-feira. De acordo com o IMET, a instabilidade deve atingir o Triângulo Mineiro, Alto Paranaíba, Sul, Sudoeste, Campo das Vertentes, Zona da Mata, Oeste, regiões Central e Metropolitana, além do Noroeste. Nas demais áreas, há possibilidade de chuva isolada. A temperatura máxima no estado pode chegar a 40 graus.
11: Em Belo Horizonte, o céu fica parcialmente nublado, com possibilidade de pancadas de chuva e trovoadas. A máxima prevista é de 34 graus. Segundo a Defesa Civil, a tarde será de tempo relativamente seco, com umidade mínima em torno dos 30%. A possibilidade de chuva, acompanhada de raios e rajadas de vento ocasionais a partir da tarde.
10: 7h47, as mudanças climáticas aumentam os problemas respiratórios nas crianças. O fenômeno ajuda a espalhar agentes causadores de alergia. Ouça na reportagem de Priscila Terezo.
12: O avanço de um El Niño, que deve se estender até fevereiro do ano que vem, preocupa profissionais de saúde pelos impactos no sistema respiratório, em especial de crianças. Calor forte, chuva, tempo seco, frio, todas essas mudanças no tempo já afetam quem tem algum tipo de sintoma. No Hospital Geral de Nova Iguaçu, na Baixada Fluminense, no Rio de Janeiro, entre abril e julho, 82% das internações pediátricas foram registradas por doenças respiratórias. O médico alergista Marcelo Bossuat afirma que as variações de temperatura são o grande problema.
13: Elas é que vão fazer com que o paciente tenha uma piora respiratória e aumente o índice de asma e, consequentemente, aumentando o índice de doenças alérgicas respiratórias, a gente acaba tendo também, em consequência, doenças infecciosas respiratórias. Então, você aumenta a posição de muco, esse muco de meio de cultura para bactérias, as bactérias proliferam e acaba, então, havendo um aumento de pneumonia. Então, por isso que as crianças, elas acabam sendo as mais afetadas, não só pneumonias bacterianas provocadas por bactérias,

0: longos, o que pode levar a alergias a picadas de mosquitos. Se uma ferida abrir ao coçar no local da picada, existe uma possibilidade de infecção por bactéria de pele, alerta Marcelo Bossuar. O alergista reforça que se a pessoa tem sintomas de rinite crônica, nariz entupido ou com coceira, coriza, secreção, deve procurar ajuda médica para evitar a evolução do quadro para uma asma. Também é indicado investigar em caso de tosse persistente, falta de ar ao fazer algum esforço ou desconforto respiratório ao praticar atividade física. Um dos testes que pode ser realizado é a espirometria, conhecida como teste do sopro. Esse exame mede a quantidade e a velocidade do ar que entra e sai dos pulmões. Neste mês, o projeto Brasil Sem Alergia realiza mutirões gratuitos de teste no Rio de Janeiro, São Paulo e Paraná. Para saber onde ser atendido e agendar a consulta, basta acessar o site brasilsemalergia.com.br. Da Rádio Nacional no Rio de Janeiro, Priscila Terezo.
1: Jornal da Inconfidência, 7h50. Bancos têm até amanhã para devolver saldos de contas de bets. A reportagem é de Pedro Lacerda.
2: Os bancos têm até quarta-feira para devolver 159 milhões de reais em saldos que ficaram nas contas das bets após o encerramento das plataformas de jogos online no país. Mais de 1 bilhão de reais já foi devolvido, segundo dados informados pelas próprias empresas ao governo federal. O levantamento abrange 22 milhões e 500 mil apostadores, distribuídos em 70 milhões e 500 mil contas. A maior parte dos saldos restantes é de pequeno valor. 90% das contas tem menos de R$ 1 a receber. O saque direto nas plataformas terminou em 5 de outubro. 8 empresas ainda não enviaram aos bancos os dados necessários para a devolução. E por isso, a Advocacia Geral da União deve entrar na Justiça para exigir as informações. Quem não receber até o prazo não perde o direito ao dinheiro. Nos casos em que impedimentos operacionais impossibilitarem a transferência pelos bancos, a Caixa Econômica Federal ficará responsável por intermediar a restituição. E atenção para os golpes, não é preciso pagar nenhuma taxa nem fornecer senhas ou códigos para receber o dinheiro. Com informações da Agência Brasil, da Rádio Nacional em Brasília, Pedro Lacerda.
3: Jornal da Inconfidência 752, o fim da escala 6x1 volta ao debate no Senado nesta terça. Confira com Sayonara Moreno.
4: Nesta terça-feira, a PEC, que acaba com a escala de trabalho 6x1, volta ao debate no Senado. O presidente da Casa, senador Davi Alcolumbre, marcou para a próxima quarta-feira o primeiro turno da votação da proposta de emenda à Constituição. Mas antes disso, o texto precisa passar por mais duas sessões de discussão previstas para terça e quarta-feira, seguido da votação. Ao anunciar a data, Davi Alcolumbre disse que caberá a cada senador decidir com liberdade, consciência e convicção. A PEC 221 de 2019 prevê 2 dias de descanso por semana sem redução salarial. Com isso, a jornada semanal cairia das atuais 44 para 40 horas durante um período de transição de 14 meses. A matéria foi aprovada pela Câmara dos Deputados em maio deste ano em 2 turnos e encaminhada ao Senado. Como altera a Constituição, a proposta precisa ser aprovada em 2 turnos nas 2 casas do Congresso. Na votação da próxima quarta, a PEC precisa do apoio de pelo menos 49 dos 81 senadores para ser aprovada em 1º turno. Pelo regimento do Senado, depois dessa etapa, a proposta ainda precisa passar por outras 3 sessões de discussão antes da votação em 2º turno. Caso o texto seja alterado no Senado, deve retornar para a apreciação na Câmara. Se o texto não for alterado e for aprovado nos 2 turnos do Senado, segue para promulgação. Da Rádio Nacional em Brasília, Sayonara Moreno.
1: 7h54. Inscritos automáticos no Enem escolhem idioma até o dia 18 de outubro. Priscila Terezo.
0: Estudantes inscritos automaticamente no Enem têm até o dia 18 de outubro para escolher a língua estrangeira da prova, inglês ou espanhol. Para isso, basta acessar a página do participante do Enem na internet e

0: de cara a opção de preferência. O candidato que não fizer a escolha dentro do prazo terá de fazer a prova de inglês e não será possível alterar, segundo o INEP, Instituto Nacional de Estudos e Pesquisas Educacionais Anísio Teixeira, responsável pelo exame. E quem são esses candidatos? Essa é uma novidade do Enem 2026. Todos os alunos que estão concluindo o ensino médio na educação pública foram inscritos automaticamente no exame. O objetivo dessa medida, segundo o Ministério da Educação, é aumentar a participação dos estudantes para uso do exame no sistema de avaliação da educação básica. Com essa novidade, o INEP vai aumentar o número de locais de aplicação das provas. Serão cerca de 10 mil escolas a mais. As provas do Enem 2026 serão aplicadas nos dias 8 e 15 de novembro. Lembrando que as notas do Enem podem ser usadas para acesso ao SISU, Sistema de Seleção Unificada, e ao ProUni, Programa Universidade para Todos. Além disso, os estudantes podem utilizar a nota em processos seletivos relacionados ao FIES, Fundo de Financiamento Estudantil. Da Rádio Nacional no Rio de Janeiro, Priscila Terezo.
1: Agora são 7h56. A OMS quer preparar o mundo para detectar novas pandemias em até 24 horas. A nova estratégia envolve o uso de inteligência artificial, sequenciamento genômico e rede de especialistas que podem ser mobilizados rapidamente. Confira com Felipe de Carvalho.
2: A Organização Mundial da Saúde, OMS, anunciou uma meta ambiciosa nesta segunda-feira: que todos os países consigam detectar e avaliar ameaças de saúde em até 24 horas após seu surgimento. Na nova estratégia de 5 anos para seu Centro de Inteligência sobre Pandemias e Epidemias, a OMS almeja que todas as nações do globo adquiram essa capacidade até 2030. Se essa meta for cumprida, o mundo estará mais bem preparado para conter surtos antes que eles escalem para epidemias maiores ou se espalhem internacionalmente. A estratégia visa equipar cada país com as capacidades necessárias para identificar e compreender rapidamente ameaças emergentes à saúde, apoiando-os no desenvolvimento dos sistemas, capacidades e parcerias. Falando na abertura da Cúpula Mundial da Saúde em Berlim, na Alemanha, o diretor-geral da OMS, Tedros Ghebreyesus, refletiu sobre as conquistas do Centro de Pandemias nos 5 anos desde sua criação. Ele afirmou que a instituição se tornou parte integrante do sistema global de segurança em saúde. Com a nova estratégia, Tedros acredita que o centro está criando um caminho claro rumo a 2030, unindo governos e parceiros para responder rapidamente às ameaças à saúde antes que se transformem em grandes crises. O centro foi criado em 2021 com o apoio do governo da Alemanha, em resposta às lacunas críticas expostas pela pandemia de Covid-19. Desde então, trabalhou com 160 estados-membros da OMS, 190 organizações parceiras e milhares de cientistas e tomadores de decisão. A atuação do centro foca em detectar novas ameaças epidêmicas, sequenciar e identificar patógenos, além de apoiar ações rápidas para proteger comunidades ao redor do mundo. Da ONU News em Nova York, Felipe de Carvalho.
3: 7h58, o Jornal da Inconfidência fica por aqui. A apresentação foi de Regina Pala e Renato Silveira.
1: Edição Gustavo Abreu e Renato Silveira, na mesa de áudio Reginaldo Silva.
3: Diretoria de Conteúdo e Programação Flávia Ivo. Gerência de Jornalismo e Esportes Rodrigo Balbino.
1: O jornalismo volta ao longo da programação da rádio com o repórter Inconfidência.
3: Agradecemos a sua audiência. Bom dia.
1: Bom dia.
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1: Destaque agora para você, ouvinte em Confidência, que deixa Betim e segue rumo à capital. Neste momento, Fernão Dias tem trânsito bem complicado. Motorista já pisa no freio desde a passagem pelo bairro Paulo Camilo. Lentidão que chega até a altura do Jardim Piemonte. São quase 7 quilômetros de fila por lá. Neste momento, o motivo é uma ocorrência na altura do Jardim Piemonte. A dica é insistir com muita paciência pela Fernão Dias. Isso porque Via Expressa seria uma rota alternativa. Mas tem trânsito bem complicado também nesta manhã. 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Eliseu Júnior para a Rádio Inconfidência.
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4: 8 horas.
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8: Olá, bom dia para você acompanhando a Brasileiríssima nesta manhã de terça-feira, dia 13 de outubro. São 8:02. Eu sou Márcio Rony, comigo Regina Pala. A programação musical é Dilson De Luca, trabalhos técnicos Reginaldo Silva e, claro, a sua companhia nesta manhã. Seja bem-vindo, bem-vinda. A gente começa o programa lá nos anos 80 com Hit.

Você ouviu Lulu Santos, Um Certo Alguém, canção dele, Ronaldo Bastos, Roberta Campos, Pro Mundo Que Virá, música da cantora, e abrindo hoje o programa Hit, Menina Veneno, parceria dele com Bernardo.

0: Você ouviu Gabriel Elias, Amor Bom, a canção é dele e os Paralamas do Sucesso, Tendo a Lua, de Herbert Viana e Tetê Tilê. Gilberto Gil abriu o bloco com Vamos Fugir, música do próprio Gil. Agora são 8h26, bom dia.
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3: Tá aqui agora para você, ouvinte em Confidência, que dirige pela BR-040 rumo à capital. Neste momento, o trânsito é lento após a passagem pelo trevo da Ceasa, lentidão que chega até a altura do Jardim Bandeirantes. O motivo, uma ocorrência mais cedo, ainda reflexos por lá. Você que segue então rumo à capital, a dica é insistir com paciência neste trecho, já que Helena de Vasconcelos seria uma opção de desvio, mas também tem trânsito complicado neste momento. Na sequência, após a passagem pelo bairro Jardim Bandeirantes, na BR-040, reta do Califórnia tem cenário positivo até a chegada ao anel rodoviário. 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Eliseu Júnior para a Rádio Inconfidência.
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0: Esse foi Léo Jaime, Eu Sei, música do Léo. Djavan Samurai, música do Djavan. Marina Lima, Acontecimentos, de Marina e do Antônio Cícero. E o grupo Roupa Nova abriu bloco Seguindo no Trem Azul, de Cleberson Rossi e Ronaldo Bastos. São 8h47. Ônibus pega fogo no centro de BH, Regina.
1: É, Márcio, um coletivo da linha 510 Vilarinho, do Sistema Move, pegou fogo na estação Oiapoque, no centro de BH, na manhã desta terça-feira. Os bombeiros foram acionados às 5h50 da manhã e usaram cerca de 5 mil litros de água para controlar as chamas. Havia passageiros no veículo, mas ninguém ficou ferido. A suspeita é de pane elétrica, mas as causas ainda vão ser apuradas. O trânsito precisou ser isolado na região. São 8h48. Bom dia.

0: Essa foi a banda Legião Urbana. Índios, música do Renato Russo, faz parte do segundo disco da Legião. Ainda Ney Mato Grosso, poema, música do Cazuza e do Frejá. São 8h57, ótima terça-feira para você. Obrigado pela sintonia.
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3: Olá, bom dia! A campanha de vacinação antirrábica em Nova Lima, na Grande Belo Horizonte, acontece até quinta-feira, dia 15 de outubro. O prazo já foi prorrogado e a orientação da Prefeitura é que tutores de cães e gatos aproveitem a oportunidade para garantir a proteção. A vacina contra a raiva é gratuita, anual e indispensável para a saúde pública, sendo a principal forma de prevenir a doença. A dose é aplicada no prédio do Departamento de Vigilância em Saúde, no centro de Nova Lima e na Regional Noroeste, no bairro Jardim Canadá. O horário de funcionamento é das 9 da manhã ao meio-dia e de 1 às 4 da tarde. Forças federais e estaduais trabalham contra queimadas no Amazonas. O Ibama segue combatendo 22 focos ativos de incêndio, agravados pelas condições climáticas. Confira com o repórter Vitor Litaif, da Rádio Encontro das Águas.
4: O governo do Amazonas se reuniu nesta segunda-feira com representantes de prefeituras e órgãos estaduais para discutir medidas de combate às queimadas e reduzir os impactos da fumaça. Segundo o governador Roberto Cidade, a estratégia foi definida com foco no combate aos incêndios e no planejamento das ações prioritárias, especialmente nas áreas mais urgentes.
5: Nós vamos encaminhar as diversas áreas, como eu disse, nós vamos falar no que é mais emergente e também pensar no futuro, pensar no que nós vamos precisar daqui a um mês, e as prefeituras vão participar dessa reunião. Nós temos uma central de monitoramento, onde a gente identifica onde é que são os focos mais urgentes.
4: Na frente de combate, o governo federal mobilizou 11 aeronaves para atuar no estado. Até domingo, 6 já haviam chegado, entre elas 4 aviões e 2 helicópteros. Outras 2 aeronaves da Força Aérea Brasileira também chegaram a Manaus para reforçar as operações. Segundo o Ministério do Meio Ambiente, 250 brigadistas estão em campo, enquanto outros 40 estão em deslocamento. Desde o início da temporada de incêndios, o Ibama já havia extinguido 236 incêndios no Amazonas e seguia combatendo outros 22 focos ativos. A situação também foi acompanhada no domingo pelos ministros João Paulo Capobianco, do Meio Ambiente, e Valdez Góes, da Integração do Desenvolvimento Regional. Os dois sobrevoaram áreas atingidas pelo fogo e acompanharam as ações de resposta. Dados do Instituto Nacional de Pesquisas Espaciais, o INPE, apontam que o Amazonas registrou 3.726 focos de calor só em setembro, quase 4 vezes o total registrado no mesmo mês do ano passado. Enquanto as operações continuam, a orientação é reduzir a exposição à fumaça e evitar atividades físicas ao ar livre nos períodos de maior poluição. A recomendação é especialmente importante para crianças, idosos e pessoas com problemas respiratórios. Da Rádio Encontro das Águas, Victor Litaif para a Rádio Nacional.
3: Termina hoje, às 6 da tarde, o prazo para os blocos de rua de Belo Horizonte se inscreverem no edital de auxílio financeiro para o Carnaval de 2027. Nesta edição, o investimento é de mais de R$3.700.000, com previsão de contemplar até 115 grupos. Todo o processo de inscrição deve ser realizado de forma digital pelo portal de serviços da Prefeitura de Belo Horizonte. Os representantes dos blocos não precisam mais entregar a documentação presencialmente, como nas edições anteriores. Para mais informações, acesse o site pbh.gov.br. Repórter em Confidência, redação Renato Silveira, apresentação Simone Pio.
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1: Destaque agora para você, motorista que dirige com a Inconfidência de MG10. Você que sai de Confins, Vespasiano, e segue rumo à capital. Trânsito é lento desde a passagem pela cidade administrativa. Lentidão que chega até a altura da chegada ao encontro com Cristiano Machado e Antônio Carlos, já em Venda Nova. O motivo, obras de manutenção que acontecem neste trecho. A dica para você é insistir com paciência. Quem ainda não saiu de casa, vale tentar reprogramar os horários, sair mais cedo. Isso porque rotas alternativas não compensam, dão mais trabalho, então vale insistir. Com paciência. 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Eliseu Júnior para a Rádio Inconfidência.
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6: 9-2.
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0: Você ouviu Mosca, Seto e o Alva cantando Mosca com Nilo Romero, Ana Vitória, Espalha Amor, Diana, Pedro Altério Martim e abrindo o bloco Dani Carlos, Coisas Que Eu Sei, a canção do Carlos Falcão. 9:14.
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2: Pancadas de chuva e trovoadas isoladas em Minas hoje. Segundo o IMET, a instabilidade atinge várias regiões do estado. A máxima pode chegar aos 40 graus. Em Belo Horizonte, também possibilidade de chuva com raios e rajadas de vento a partir da tarde. A temperatura máxima prevista é de 34 graus. Neste momento, 27 graus. Umidade relativa do ar em torno dos 30%. Ótimo dia, bom ter você conosco, são 9:15. 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
4: Saudações, caro ouvinte. Você sabia que muitos medicamentos podem ser obtidos gratuitamente pelo SUS em Minas Gerais? Por meio da rede Farmácia de Minas, pacientes com receita médica podem ter acesso a diversos remédios destinados ao tratamento de doenças, como hipertensão, diabetes, asma e outras condições de saúde. O programa integra a assistência farmacêutica do SUS e busca garantir que a população tenha acesso contínuo aos medicamentos necessários para seus tratamentos. Dessa forma, e para além das consultas e exames, o SUS também contribui para que milhares de mineiros possam seguir seus tratamentos com mais segurança e qualidade de vida.
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0: Esse foi Flávio Venturini, Espanhola, canção do Venturini com Guarabira. Tribalistas, Velha Infância, música do Tribalistas com Davi Moraes e Pedro Baby. Caetano Veloso abriu o bloco, Lua Estrela, música do Vinícius Cantuária. São 9h27.
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3: Na BR-381, o trânsito é complicado agora para quem segue rumo à capital. O motorista já vai enfrentando fila desde o bairro Mangabeiras, Vale das Flores, em Sabará. Lentidão que chega até a altura do bairro General Carneiro por lá. Excesso de veículos somado à pista sinuosa. Não há ocorrências, então vale você, motorista, insistir com paciência. Quem segue no caminho oposto, quem deixa BH e segue rumo à Vitória. Aí sim, vejo por aqui pista livre, caminho livre, no sentido Vitória. 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Eliseu Júnior para a Rádio Inconfidência.
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0: Essa foi a banda Cidade Negra, Onde Você Mora, música do Nando Reis com a Marisa Monte, Marina Aquino, Por Que Não Eu, de Leone, Paula Toller e Herbert Viana. E abrindo o bloco, a Zélia Duncan, Catedral, de Tanica Tina, e a versão é da Zélia com o Christian Oyens. São 9h42. Duas pessoas ficam feridas no Prado, Regina.
1: É, Márcio, houve um incêndio na região oeste da capital nessa segunda-feira. Um jovem de 20 anos sofreu queimaduras de segundo grau e uma mulher de 52 anos foi resgatada inconsciente. As vítimas foram levadas ao Hospital João 23. Outras 6 pessoas foram atendidas e liberadas. A Defesa Civil não identificou danos estruturais, mas alguns apartamentos do prédio foram interditados preventivamente. As causas do incêndio ainda vão ser apuradas. São 9h43. Bom dia.

0: A dupla Sai Guarabira, Sobradinho, música deles, Menina do Céu, Lilith, de Paulinho Mota e Théo Lustosa, e também Melim Gelo, música do Melim. São 9h53.
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2: 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Esportes.
3: Bom dia. Nessa segunda-feira, três jogos encerraram a 30ª rodada do Brasileirão Série A. Em Curitiba, o Coritiba empatou com o Botafogo por 1-1. Em Chapecó, a Chapecoense foi derrotada por 4-1 para o Atlético Paranaense. Já em Bragança Paulista, o Cruzeiro foi goleado pelo Bragantino por 4-2. Aos 13 minutos do primeiro tempo, Lucas Barbosa fez o primeiro gol. Aos 20, Caio Jorge contra marcou o segundo. E aos 30, Eric Ramírez fez o terceiro. Aos 43 minutos ainda do primeiro tempo, Zé Lucas descontou para o Cruzeiro. Aos 44, Matheus Henrique fez o segundo do Cruzeiro. Mais dois minutos depois, aos 46, Herrera fez o quarto para fechar a goleada do Massa Bruta. Com o encerramento da rodada, os times mineiros ficam nas seguintes posições na tabela. O Cruzeiro é o sexto colocado com 48 pontos e o Galo é o sétimo com 47. Reportagem Rodrigo Arruda.
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0: 9h55.
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5: Agora faltando 3 para as 10 da manhã. Música e Notícia continua dando destaque a Toquinho.

0: Esse foi o Lobão, Essa Noite Não, a música dele com Bernardo Vilhena, Daniele Dalmerri, Ivo Meirelles. Também o Vitor Clay, Adrenalizou, música do Vitor Clay. Cazuza, Minha Flor, Meu Bebê, música do Cazuza. E abrindo o bloco, Toquinho, que vai chegar, canção dele com Mutinho, 10 e 9.
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2: Ouvintes da Rádio Confidência, bora pelas estradas de Minas. Que tal pegar a moto, deixar Belo Horizonte para trás e conhecer um pedacinho especial de Minas, hein? O destino de hoje é Itaguara. Saindo de Belo Horizonte, o caminho é fácil e gostoso de fazer. BR-381, a tradicional Fernão Dias, sentido São Paulo. São aproximadamente 95 quilômetros até Itaguara. Uma viagem de cerca de 1h15 a 1h30 de moto, dependendo do trânsito e das paradas pelo caminho. E olha, apesar de estar pertinho da capital, Itaguara tem muita história para contar. O município nasceu às margens dos antigos caminhos que cortavam Minas e tem suas raízes ligadas aos primeiros tempos da ocupação do território mineiro. O próprio nome Itaguara vem do tupi-guarani e pode ser traduzido como Pedra do Lobo, mas tem uma história que dá um charme especial à cidade. Itaguara teve entre seus moradores na década de 1930 ninguém menos que João Guimarães Rosa. O escritor, ainda jovem médico, viveu e trabalhou por ali, e a paisagem da região certamente ajudou a alimentar aquela sensação particular que ele tinha para Minas e para o sertão, hein? E para quem chega de moto, vale reservar um tempo para conhecer o Museu Sagarana, as igrejas, as praças, o artesanato, e para quem gosta de natureza e história, procurar atrações como o Engenho Velho, patrimônio histórico e cultural do município. Itaguara também preserva manifestações tradicionais, viu? Como o reinado e as folias de reis, além de uma gastronomia que tem aquela característica mineira que a gente já conhece. E o melhor, você não precisa de uma grande viagem para viver uma boa aventura. É só colocar o capacete, ligar a moto e seguir pela Fernão Dias. Itaguara está logo ali, viu? Mas a experiência, essa pode render uma bela viagem. Tamo juntos? Me segue lá no Instagram, @mgmotosoficial.

0: Essa foi a banda Jota Quest, Dias Melhores, a música do Rogério Flauzino, Thiago York, Nessa Paz Eu Vou, música do York, Titãs Go Back, de Sérgio Brito e Torquato Neto. São 10h24. Estudantes da rede pública devem escolher idioma de prova do Enem até o próximo domingo, Regina.
1: É, Márcio, são os alunos do terceiro ano do ensino médio da rede pública inscritos automaticamente no Enem 2026. Eles devem escolher até o próximo domingo, dia 18, entre o inglês e o espanhol na prova. A opção deve ser feita na página do participante do Enem, no site do exame. Quem perder o prazo vai ter o inglês definido automaticamente. Também é necessário preencher o questionário socioeconômico para ter acesso ao local da prova. São 10h25, bom dia.
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3: A primavera começou e, com a influência do El Niño, ela deve ser diferente dos anos anteriores. Em boa parte de Minas, a previsão para os próximos meses é de calor muito acima do normal, maior quantidade de chuvas, principalmente no fim do dia, e possibilidade de temporais. A primavera é uma estação de grande variação de temperaturas e a passagem de frentes frias pode provocar quedas temporárias nos termômetros. E quando o calor encontra a umidade, aumenta a possibilidade de pancadas de chuvas e tempestades. Essas chuvas podem ocorrer de forma irregular, mas devem provocar raios, rajadas de vento, chuva intensa e até granizo em algumas regiões do estado. Na região metropolitana de Belo Horizonte, a previsão é de chuva próxima ou levemente acima da média e temperaturas acima do normal. Então, fique de olho. Para a Rádio Inconfidência, repórter Daniela Nunes.
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4: Atualização agora para você, motorista que dirige com a Inconfidência pela Fernão Dias, cenário geral positivo para quem sai de Betim e dirige rumo à capital. Pequeno ponto de lentidão, apenas no Jardim Piemonte, na chegada à Praça da CEMIG, mas vale insistir, trânsito vai fluindo. Mais cedo falamos de situação mais complicada, trânsito então normalizado para você que sai de Betim e segue rumo à capital. 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Eliseu Júnior para a Rádio Inconfidência.
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11: Em sua 21ª edição, o Fórum das Letras chega a Ouro Preto e Mariana entre os dias 13 e 22 de outubro. Uma das coordenadoras, a professora Guiomar de Gramon, fala sobre a programação.
12: Com o tema do Mundo de Minas Gerais, o Fórum deste ano homenageia João Guimarães Rosa pelos 70 anos das obras Grande Sertão Veredas e Corpo de Baile. Nossa programação reúne debates, exposições e exibições comentadas de filmes baseados na obra rosiana em vários espaços da cidade. A abertura será com a atriz e poeta Elisa Lucinda, que vai fazer o espetáculo Viver de Poesia no dia 13 de outubro, às 20 horas, na Casa da Ópera de Ouro Preto. Entre os convidados estão a escritora Amara Moira, os jornalistas Leonardo Sacramento, Camuto, Bettina Anton e Daniela Arbex, e os ensaístas e poetas Carlos Ávila e Maria Esther Maciel, além de pesquisadores da obra de Rosa de diferentes regiões do Brasil. O encerramento terá show com Celso Adolfo e Maquely K. Venha!
11: Obrigado, Guiomar. O evento é gratuito. Para mais informações, acesse forumdasletras.ufop.br. Eu sou Pedro Henrique Vieira e essa foi mais uma edição do Plug. Nos trabalhos técnicos, Washington Bittencourt.
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0: Agora são 10h29 e você ouve o encontro de Rodrigo Santos e Fernanda Takai.

0: Juntos a Fernanda Abreu com Fausto Fawcett, a canção é deles com Laufer, Rio 40 Graus. A gente ouviu ainda Kiko Zambian, que Rolam as Pedras, música do Kiko. E Rodrigo Santos com Fernanda Takai, Coisas do Brasil, de Guilherme Arantes e Nelson Mota. São 10h43.
1: Hora de saber o que é destaque hoje no Jornal Minas, primeira edição, no ar de segunda a sexta-feira, ao meio-dia, pela Rede Minas e Rádio Inconfidência. Rafael Nasta, bom dia.
2: Ei, Regina, bom dia para você, bom dia para todo mundo que acompanha a programação da Rádio Inconfidência. Vamos então aos destaques do Jornal Minas, primeira edição. A gente traz aí, é claro, a repercussão do ônibus do MOV que pegou fogo hoje de manhã lá na estação Oiapoque, no centro da capital. Todos os passageiros conseguiram sair do veículo, a gente mostra os impactos desse caso por lá. Nós vamos falar também sobre um incêndio no bairro Prado. Duas pessoas ficaram feridas depois que o fogo atingiu o segundo andar de um prédio lá na região. Esse fogo mobilizou aí o Corpo de Bombeiros e a gente vai estar ao vivo no local para poder acompanhar como que está essa situação por lá e atualizar todas as informações. E a Polícia Civil procura uma mulher de 27 anos que está desaparecida em Jaboticatubas. Ela foi vista pela última vez na sexta-feira à noite. E tem também uma série especial de reportagens sobre Itapecerica, uma cidade onde a história, a religiosidade e a gastronomia se transformam em força para o turismo e para os negócios. Tudo isso e muito mais ao vivo, a partir do meio-dia comigo, Rafael Nasta, no Jornal Minas, e a gente está esperando todo mundo.
1: Obrigada, Rafael. Ok, bom dia. São 10h44.

0: Você ouviu o Duofone com a queda, a música do Duo, Titãs, Porque Eu Sei Que Amor, a música do Sérgio Brito com Paulo Miklos, Guilherme Arantes, Mania de Possuir, canção do Guilherme, foram as últimas do Música e Notícia de hoje, né, Regina?
1: Isso, Márcio, a gente volta amanhã, bom dia, excelente terça-feira a você, ouvinte 100,9, obrigada pela companhia, até mais.
0: Você ouviu programação musical do Wilson De Luca, trabalhos técnicos Reginaldo Silva e a redação do Gustavo Abreu. Uma ótima terça-feira, continue acompanhando aqui a 100,9 FM, na sequência tem Débora Rajão com o melhor da MPB. 5 agora faltando para as 11 da manhã. Um abraço, se cuide, fique bem e até amanhã.
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4: Olá, bom dia! Mais de 1.700 aposentados e pensionistas da Prefeitura de Belo Horizonte, aniversariantes de outubro, devem realizar a prova de vida anual até o dia 31 deste mês. O procedimento é obrigatório para evitar fraudes e garantir a continuidade de pagamento do benefício. O recadastramento pode ser feito de forma prática pelo aplicativo do Governo Federal, o gov.br, ou pelo aplicativo do Banco Bradesco. Quem optar pelo atendimento presencial pode utilizar os terminais de autoatendimento das agências bancárias. Em caso de impedimento médico ou viagem ao exterior, as orientações estão disponíveis no portal da Prefeitura. O beneficiário que não fizer o procedimento dentro do prazo terá o salário suspenso. Justiça garante cobertura de procedimentos reparadores a paciente que sofreu sequelas de cirurgia bariátrica em Montes Claros. O repórter Leandro Siqueira tem os detalhes.
5: Uma moradora de Montes Claros, no norte de Minas, conseguiu na justiça a garantia de passar por uma série de cirurgias reparadoras após sofrer sequelas pela

0: redução de estômago. Na ação, a operadora de plano de saúde negou pagar os novos procedimentos. A decisão é da 21ª Câmara Civil do Tribunal de Justiça de Minas Gerais, que julgou um recurso da paciente após ter negado pela operadora de plano de saúde o custeio das cirurgias reparadoras. Conforme o processo, após passar por uma cirurgia bariátrica por indicação clínica e perder uma grande quantidade de peso, a paciente desenvolveu uma série de sequelas físicas e psicológicas. Entre os problemas diagnosticados estavam dores crônicas na coluna, dores musculares e nos tendões, excesso de pele nos braços, nas mamas e outras partes do corpo. As sequelas limitaram as condições de trabalho da mulher, que também desenvolveu um quadro de depressão. Após uma série de novos exames clínicos, médicos recomendaram cirurgias reparadoras para retirada do excesso de pele e um implante de silicone nas mamas. A operadora do plano de saúde negou a cobertura de parte dos procedimentos, alegando que eles não estavam previstos no contrato, nem incluídos na guia inicial, e que eram com a finalidade exclusivamente estética. A paciente entrou na justiça. Em primeira instância, a justiça acolheu parcialmente o pedido da mulher, mas vários dos procedimentos recomendados ficaram de fora. Ela então recorreu da decisão e apresentou um novo laudo médico, explicando que a ausência de determinados procedimentos na guia inicial decorria de estratégia clínica e não de falta de necessidade, e que eram essenciais para a reabilitação. No julgamento em segunda instância, a relatora do processo, a desembargadora Luziene Barbosa Lima, ressaltou a necessidade terapêutica das intervenções e citou o entendimento do Superior Tribunal de Justiça, que garante a cobertura de cirurgias plásticas reparadoras pós-bariátricas quando há indicação médica e prejuízo à saúde física e mental do paciente. Os outros dois integrantes do colegiado acompanharam o voto da relatora. A operadora de plano de saúde foi condenada a custear todas as cirurgias e procedimentos indicados. Reportagem Leandro Siqueira.
1: Mercado financeiro. A Bolsa de Valores brasileira, B3, iniciou os negócios do dia com queda de 1,30% no Ibovespa, aos 206.349 pontos. No câmbio, o dólar comercial abriu em alta de 0,18%, cotado a R$ 4,99. O euro é negociado em torno de R$ 5,63. Repórter Inconfidência, redação Renato Silveira, apresentação Simone Pio.
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3: Destaque agora para o anel rodoviário que segue com trânsito lento no sentido Vitória, motorista pisando freio desde o Madre Gertrudes. Lentidão chegando até a altura da Praça São Vicente, a relatos de uma ocorrência por lá sem mais detalhes. A dica para o motorista que quer ganhar tempo é desviar por via marginal, onde for possível. Quem segue rumo ao Rio de Janeiro são dois pontos de lentidão. O primeiro no viaduto São Francisco e o segundo na passagem pela Praça São Vicente. Por lá, o estreitamento de pista vale motorista insistir. 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Eliseu Júnior para a Rádio Inconfidência.
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5: Olá, um ótimo dia. Seja bem-vindo a partir de agora ao Melhor da MPB, o programa que toca para você a trilha sonora perfeita para sua manhã ficar ainda mais gostosa. Eu sou Débora Rajão e agradeço a sua audiência nos trabalhos técnicos Reginaldo Silva e a programação musical é de Wilson de Lucas. E começamos o programa tocando para você Skank, Garota Nacional.

Caetano Veloso, Meia Lua Inteira, de Antônio Freitas e Carlinhos Brown. Antes você ouviu Isa, Asi, Sandra de Sá, Dona de Mim, de Arthur Marques, Ricardo Leão, Daniel Tauzig. A primeira, que abrindo o programa de hoje, Skank, Garota Nacional, de Samuel Rosa e Chico Amaral. 11h12, uma ótima manhã para você. E vamos agora com Pepeu Gomes, Planeta Vênus, dele, Hiroki, Baby Consuelo.

0: Jota Quest, a voz do coração, com a participação de Rael. Essa música é do Marco Túlio, Paulinho Fonseca, Rael, o PJ Rael e o Rogério Flauzino. E antes você ouviu Ney Mato Grosso, Tanto Amar, de Chico Buarque. A primeira, Pepeu Gomes, Planeta Vênus, dele, Hiroca e Baby Consuelo. Agora 11 horas e 23 minutinhos e vamos para o intervalo e voltamos já já.
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2: Estamos de volta, eu sou Débora Rajão e agradeço você ligadinho comigo nesta manhã de terça-feira, uma ótima manhã para você. Obrigada pela sua sintonia e agora você fica com Roupa Nova, que faz Lumiar. Esta música é uma parceria entre Beto Guedes e Ronaldo Bastos.

Vitor Clay adrenalizou a composição dele. Antes você ouviu Léo Jaime, Preciso Dizer Que Te Amo, de Dé, Bebel, Gilberto e Cazuza, Flávio Venturini, para Lene McCartney, de Lô, Márcio Borges e Fernando Brant. A primeira, Roupa Nova Lumiar, de Beto Guedes e Ronaldo Bastos. Agora 11h43 e vamos para o último bloco desta manhã. A gente abre com Paulinho Mosca, Pensando em Você, e essa música dele.

0: espera. Você ouviu Joyce Feminina, de autoria dela, Antes Cidade Negra, com Gilberto Gil, extra composição do Gil, abrindo o último bloco, Paulinho Mosca, que fez de autoria dele, Pensando em Você. 11h56 e termina aqui o melhor da MPB desta terça-feira, 13 de outubro. Eu, Débora Rajão, agradeço você que ficou ligado comigo, agradeço ainda o operador de áudio responsável pelos trabalhos técnicos, Reginaldo Silva, e o programador musical Wilson de Lucas. Você vai ficar agora com o programa eleitoral gratuito. Eu volto 12h10 trazendo para você o Revista da Tarde. Um beijinho, até mais, tchau!
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3: Lomé de Confidência, bom dia para você. Destaque para as estradas na BR-381. O trânsito está bem agarrado agora, da Ponte sobre o Rio das Velhas até Ravena. Para você que chega de viagem, o caminho Porto Aquaraçu de Minas pode compensar na sequência Santa Luzia. Sentido João Molevade, excesso de veículos no Jardim Vitória, mas vale insistir. 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Josiele Lemos para a Rádio Inconfidência.
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8: Olá, uma ótima tarde. Está no ar pela rede Inconfidência de Rádio, Revista da Tarde, o seu programa de variedades. Bem-vindo você, que nos ouve pela M880, Gigante do Ar, pela FM 100,9, a Brasileiríssima, e pelas ondas curtas de 6.010 e 15.190 kHz. Hoje é segunda-feira, 13 de outubro de 2026, e eu, Débora Rajão, agradeço a sua audiência. Vamos juntinhos até as duas, com muita música e informação para você. Hoje teremos aqui também a coluna Ponto de Partida. Tudo isso e muito mais agora no Revista da Tarde, que está só começando. Fique ligado. Nos trabalhos técnicos, Paulo César Furtado, assistência de estúdios, Renata Toledo, programação musical Wilson de Lucas. E a produção executiva é de Maria Eduarda e Vladimir Penido. E a gente começa o programa de hoje, de

0: Titãs, Família, música do Tony Bellotto e Arnaldo Antunes. Zélia Dunca fez a autoria dela, Eu Vou Seguir. Antes de Em Ouro Preto, Rolam as Pedras, de Kiko Zambianchi. E abrindo o programa de hoje, Lulu Santos, Apenas Mais Uma de Amor, de autoria dele. Agora, 12:26, vamos para um breve intervalo e voltamos já já.
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2: Boa tarde, ouvinte Inconfidência. Destaque agora para a região leste de BH com uma ocorrência no sentido centro, bloqueando parcialmente a pista, encontro com a Avenida Mendes Sá. Informação da BH Trans, ocorrência ali na altura do bairro Santa Efigênia. O trecho exige mais cuidado agora para você que está no volante na região leste. 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Diego Costa para a Rádio Inconfidência.
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0: Em Confidência, 12:27.
1: Minuto El Niño.
4: O El Niño deve atingir o seu pico de intensidade no final deste ano. No entanto, possibilidades de seca, inundações e ondas de calor extremo ao redor do mundo se estenderão até 2027. Nesse contexto, a Organização Mundial da Saúde adverte que as mudanças climáticas representam hoje uma grande ameaça à saúde por trazer riscos como onda de calor que podem agravar certas doenças, má qualidade do ar devido a incêndios florestais e surtos de desnutrição e cólera causadas por secas e inundações. Ao favorecer chuvas torrenciais, o El Niño também pode aumentar a disseminação de doenças transmitidas por mosquitos, como malária, dengue e chikungunya. A OMS alerta que os países devem preparar melhor os seus sistemas de saúde, reforçar a vigilância epidemiológica, garantir os cuidados de saúde e armazenar material médico em áreas de maior risco para evitar situações de crise. Para a Rádio Inconfidência, repórter Daniela Nunes.
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0: Estamos de volta, eu sou Débora Rajão e agradeço muito você que está ligadinho comigo aqui em sua Revista da Tarde nesta terça-feira. Seja muito bem-vindo, obrigada pela sua companhia. Agora a gente vai recordar Erasmo.

Borges, Feira Moderna, de Beto Guedes, Fernando Brant e Lu Borges. Cláudio Zoli fez Lábios de Mel, de Edson Trindade e Cleonice Aparecida. Duda Beat, Nando Reis, Bolo de Rolo. Della, Tomás Troia, Lux Ferreira. E os Paralamas do Sucesso, Me Liga, de Herbert Viana. E a primeira, Erasmo Carlos, Mesmo Que Seja Eu, de Erasmo e Roberto Carlos. E agora, 12:51. Obrigada pela sua sintonia. Seja sempre muito bem-vindo aqui à sua Revista da Tarde. E agora, chegando aqui uma informação cultural para você. Até o dia 18, o CCBB BH se transforma em um território de descobertas para crianças e adolescentes de 6 meses até 16 anos, com atrações gratuitas que atravessam as artes visuais, o teatro, a literatura, a cultura latino-americana e a ecologia, estimulando a criatividade e a experimentação e também a imaginação. Entre os destaques estão o Jardim do Dedo Verde, que é uma experiência sensorial para bebês de 6 meses até 2 anos. Oficinas de brinquedos e de stop motion para crianças e adolescentes e uma estação de plantio de árvores. A programação é gratuita, com algumas atividades sujeitas à lotação e retirada de ingressos na bilheteria. O CCBB BH fica na Praça da Liberdade, 450. A programação completa pode ser conferida no site ccbb.com.br/bh e no perfil do Instagram, @ccbbbh. Agora, 12:52, vamos com Heróis da Resistência.

0: Você acabou de ouvir Lobão, Me Chama, composição de autoria dele, a primeira Heróis da Resistência, Só Pro Meu Prazer, de Leone e Fabiana. Agora 1 hora e você vai conferir o Repórter em Confidência.
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2: Boa tarde. Nesta segunda-feira, 4 jogos deram continuidade à 33ª rodada do Brasileirão Série B. Em Fortaleza, o Fortaleza e o CRB ficaram no empate de 2-2. Em Novo Horizonte, o Novo Horizontino goleou a Ponte Preta por 5-1. Em Ribeirão Preto, o Botafogo derrotou o Ceará por 1-0. Já em Criciúma, o Criciúma derrotou o América por 1-0. César Martins, aos 4 minutos da etapa final, fez um único gol da partida, que sacramentou a vitória do Tigre. Nesta terça-feira, para encerrar a rodada, teremos 1 partida. Às 7h30 da noite, em São João del Rei, na Arena Sicredi, o Atletique, anfitrião no Londrina. Também nesta terça, teremos o início das semifinais da Copa Sul-Americana. Pelo jogo de ida, às 9h30 da noite, em Buenos Aires, no estádio La Bombonera, o Boca Juniors recebe o Vasco. Reportagem Rodrigo Arruda.
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3: No complexo da Lagoinha chegou a informação de um caminhão que acabou ficando agarrado na passagem pelo viaduto oeste, isso logo abaixo do viaduto B no sentido Barro Preto, caminho também para a Avenida do Contorno. Você ouvinte então pode evitar esse acesso ao centro pelo viaduto oeste, pegando o caminho pelo viaduto leste ou mesmo o viaduto B chegando ali ao entorno da rodoviária. 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Diego Costa para a Rádio Inconfidência.
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0: Estamos de volta, eu sou Débora Rajão e agradeço a sua companhia nesta tarde de terça-feira, hoje 13 de outubro. Vamos juntinhos até as 2, com muita música e informação também para você. Agora, 1h04.
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0: Chegou a hora de sabermos aí os principais destaques dessa hora do almoço, né? Dos destaques que aconteceram no Jornal Minas Primeira Edição. A gente conversa agora então com Rafael Nasta, que foi o apresentador do jornal nesta terça-feira. Boa tarde.
13: Boa tarde, Débora, para você, para todos os nossos ouvintes. A gente segue junto aí até a sexta-feira. Vamos falar então de um dos nossos destaques da edição de hoje, que foi um ônibus da linha 510C do sistema Move Metropolitano. Ele pegou fogo na estação Oiapoque, no centro aqui da capital, hoje de manhã. O corpo de bombeiros foi acionado por volta das 5h50. Haviam aí passageiros no veículo, mas de acordo com o corpo de bombeiros, todos saíram em segurança. Foram usados cerca de 5 mil litros de água no combate às chamas. Segundo o relato de um passageiro ao motorista, o incêndio teria começado após uma pane elétrica, mas as causas serão apuradas. E um incêndio em um prédio no bairro Prado, na região oeste de BH, deixou duas pessoas feridas na tarde de ontem, segunda-feira. Um jovem de 20 anos teve queimaduras de segundo grau e uma segunda vítima, que é uma mulher de 52 anos, foi resgatada do apartamento já inconsciente. As duas vítimas foram atendidas aí pelo SAMU e encaminhadas para o Hospital João 23. Outras seis pessoas foram atendidas no local e liberadas em seguida. De acordo com o Corpo de Bombeiros, sete viaturas foram empenhadas para atuar na ocorrência. Após o fogo ser controlado, a Defesa Civil vistoriou o prédio localizado na rua Rubi e não identificou danos que comprometessem a estrutura do imóvel. No entanto, alguns apartamentos foram interditados preventivamente e essa causa desse incêndio ainda não foi esclarecida. Nós tivemos ao vivo lá agora há pouco com o repórter Ronilson Pinheiro, que mostrou que uma parte está interditada ainda por conta do comprometimento da vidraça do prédio.
0: Sei, dois incêndios seguidos assim, um dia só, né,
13: Rafael? Pois é. Bom, um outro destaque é a cobertura de uma quadra esportiva que desabou em cima de quatro casas após uma forte chuva no final da tarde de ontem em Rio Manso. Ou seja, a gente tem dois extremos, né? Um lado esses incêndios e outro aí chuva forte, né? Que é o que a gente trouxe destaque na previsão, que ao longo dessa semana aí pode ter aí essas pancadas pontuais de chuva, né? Mas voltando a esse assunto da quadra esportiva, os bombeiros precisaram de interditar essas quatro casas que foram atingidas aí por conta da queda dessa cobertura. No total, 9 pessoas ficaram desabrigadas. As telhas também causaram aí danos na rede elétrica e deixou moradores da região sem energia. A CEMIG esteve por lá no local, Débora, e realizou aí uma manutenção da rede e, por sorte, ninguém ficou ferido.
0: Ótimo, ainda bem, né?
13: Ainda bem. Bom, e mais notícias, pessoal aí que nos ouve pelas ruas da capital, pode acompanhar às 6h30 no Jornal Minas, segunda edição, com a transmissão simultânea da Rede Minas e da Rádio em Confidência. Minha amiga, um abraço pra você, uma ótima tarde pra todo mundo.
0: Até amanhã, né? Amanhã você volta.
13: Até amanhã, tô aqui até sexta-feira com vocês.
0: Tá, que a Lorena tá de férias, né?
13: Tá, curtindo aí o filhote em casa, semana de férias, né, o pessoal em casa.
0: Dia das crianças, emenda tudo.
13: Isso mesmo, a gente vai se falando.
0: Obrigada, viu, Rafael?
13: Um abraço para todo mundo. Até amanhã.
0: Tchau. Agora 1h08 e a gente vai ouvir Marisa Monte.

E de abelha, dizer não é dizer sim. Essa música é do Jorge Israel e da Paula Toller. Antes você ouviu Cazuza, Ideologia, dele Frejá. A primeira é Marisa Monte, Beijo Eu, da Marisa e Arnaldo Antunes. Agora 1h19 e você vai conferir a coluna Ponto de Partida.

Pois é, gente, olha, agora a gente vai de música. A coluna Ponto de Partida era segunda-feira e hoje é terça. Me confundi aqui, aliás, eu acho que todo mundo deve estar imaginando que hoje é segunda, terça-feira, né? Tá parecendo com cara de segunda. E agora, então, a gente vai de música. Vamos com o Djavan.

0: Beto Guedes, o sal da terra dele, Ronaldo Bastos, que você conferiu no Feita em Minas. Antes, Rodrigo Santos e Lobão, Bem Que Se Quis, de Pino Daniele e Nelson Mota. A primeira, de Djavan, Samurai, composição dele. Agora 1:31, vamos para o intervalo, voltamos já já. Rede Inconfidência.
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9: Após o cancelamento anunciado em agosto, uma nova articulação permitiu a retomada da sexta edição da Semana do Cinema Negro, que será realizada de 14 a 18 de outubro no Centro Cultural Unimed BH Minas, em Belo Horizonte. Laila Brás, coordenadora artística do festival, aponta os destaques da programação.
10: A Semana do Cinema Negro esse ano vai dar um grande destaque a filmes brasileiros, filmes principalmente realizados em Minas Gerais. Então teremos na sessão de abertura o filme Ano Passando, uma animação da Fernanda Salgado. Vamos contar também com o filme Se Eu Fosse Vivo, Vivia, de André Novaes, Nosso Segredo, de Grace Passou, e como uma novidade, uma experimentação, vamos exibir a série O Natal do Silva, do Gabriel Martins, que foi apenas para os streams. Então, o público vai poder ter uma experiência de assistir a série numa sala de cinema. Além disso, a gente tem alguns destaques internacionais que são imperdíveis. Vamos exibir o filme Body and Soul, do diretor Oscar Micheaux, um dos primeiros diretores negros a realizar um longa-metragem. Vai ser uma experiência incrível, porque o filme é um filme mudo, e a gente vai exibir ele com trilha sonora ao vivo, ali sendo feita juntamente com a exibição do filme.
9: Obrigado, Laila. A Semana do Cinema Negro é gratuita. A programação completa está disponível no Instagram semana.cinemanegrobh. Eu sou o Pedro Henrique Vieira e essa foi mais uma edição do Plug. Nos trabalhos técnicos, Washington Bittencourt.
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0: Estamos de volta, eu sou Débora Rajão e agradeço você que está ligadinho comigo aqui na sua Revista da Tarde. Vamos juntinhos até as 14h e agora a gente toca para você Tribalistas.

Rita Lee, Banho de Espuma, dela e Roberto de Carvalho. Antes você ouviu Fernanda Abreu, Tempo de Estio de Caetano Veloso. A primeira, Tribalistas, Velha Infância, composição do grupo. 1h47, vamos para o último bloco desta tarde, aqui na sua Revista da Tarde. E a gente começa com o encontro de Roberta Campos e Nando Reis.

0: estúdios, o Vladimir Penida e a Maria Eduarda, que fizeram a produção do programa, e o Wilson De Lucas, programador musical. Você fica agora com o Repórter em Confidência, depois tem o Bazar Maravilha na comunicação do Tuti Maravilha. Eu volto com você amanhã a partir das 11 com o melhor do MPB e ao meio-dia e 10 com a Revista da Tarde. Um beijão, tudo de bom e até amanhã. Tchau!
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3: Olá, boa tarde. Casais de Santa Luzia, na região metropolitana de Belo Horizonte, têm até sexta-feira, dia 16 de outubro, para se inscreverem no mutirão de casamento comunitário. A iniciativa é voltada para a conversão gratuita de união estável em casamento civil para pessoas de baixa renda. As inscrições presenciais ocorrem no Sejusc, localizado no Fórum de Santa Luzia, no bairro Vila Olga, das 10 da manhã às 6 da tarde. Para o cadastro, os noivos devem apresentar documentos pessoais, comprovante de residência, certidões atualizadas e comprovante de renda. A cerimônia oficial está agendada para o dia 11 de novembro. Informações e dúvidas podem ser consultadas diretamente no Sejusc da comarca de Santa Luzia. Justiça decreta prisão preventiva de acusado de estelionato em Belo Horizonte. Os detalhes com Denise Guimarães.
4: A Sexta Câmara Criminal do Tribunal de Justiça de Minas Gerais determinou a prisão preventiva de um homem acusado de estelionato em Belo Horizonte. Ele aplicou um golpe para tirar dinheiro de parentes de uma pessoa que está presa. O réu procurou a mãe de uma pessoa que está em cumprimento de pena, afirmando que o filho dela estava sofrendo ameaças de morte no estabelecimento prisional e que precisava de dinheiro para assegurar o bem-estar no local. A mulher ficou assustada e realizou o pagamento de R$ 1.800. Mais tarde, desconfiada, registrou um boletim de ocorrência. A justiça tentou localizar o réu diversas vezes, sem sucesso. O Ministério Público de Minas Gerais recorreu ao tribunal, afirmando que a prisão seria necessária para garantir o andamento do processo e evitar que o acusado cometesse novos crimes. O magistrado destacou que a ausência do réu gera risco direto para o resultado do processo. Mais detalhes em tjmg.jus.br. Do Tribunal de Justiça de Minas Gerais, repórter Denise Guimarães.
3: Uma nova portaria voltada para a contenção da alta dos preços dos combustíveis será publicada nesta terça-feira no Diário Oficial da União. A medida é voltada para o óleo diesel e estabelece uma subvenção adicional de R$ 1,40 por litro importado para uso rodoviário. O valor será somado aos R$ 2,12 por litro já previstos. A medida terá duração de 30 dias. Decreto anunciado na última sexta-feira já havia prorrogado por mais 30 dias a desoneração de tributos federais sobre a gasolina e o etanol. O valor da subvenção destinada a produtores e cooperativas de etanol também foi ampliado. Repórter Inconfidência, redação Renato Silveira, apresentação Simone Pio.

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0: 2 da tarde, tá na hora? Tá na hora. 2 horas e 1 minutinho, 14 horas e 1 minutinho. Tá começando a hora do Recreio do Rádio Mineiro. Hoje, dia 13 de outubro de 2026, terça-feira. Terça com cara de segunda-feira, né? Depois do feriado. Signo de Libra, lua nova, belíssima. Estamos falando de Belo Horizonte, BH, capital de Minas Gerais. E esse programa eu criei e apresento há 39 anos. Muito obrigado você pela audiência. Estamos falando do sudeste do Brasil, para ser mais preciso, América do Sul, planeta Terra, e a temperatura agora, onde estamos, faz calor. Aqui está quente, aqui está frio, faz calor aqui em BH. A temperatura agora é de tempo parcialmente nublado, 31 graus, sensação térmica de 31. Se você ficar no sol um pouquinho, é de 35. Está entendendo? Está quente, aqui está quente, aqui está frio. Não, está tudo quente, não tem lugar frio não, está entendendo? E boa tarde e boa semana, porque hoje, ontem foi feriado, está começando a semana, boa semana para todo mundo e para o mundo todo. E hoje, aqui no nosso terreiro, excepcionalmente, hoje teremos José Augusto Toscano, o Bazar Esporte Clube, daqui a pouco, às 14h30. Também hoje teremos uma faixa do novo disco, que eu estou impressionado, da cantora Anitta. Ela lançou um disco, Equilíbrio, agora, e eu ouvi o disco nesse fim de semana, estou impressionado. Eu e alguns amigos críticos que eu vi eles falando também, porque ela resolveu agora gravar música que tem conteúdo, gravar música boa e cantar. E convidou gente bacana também para participar do disco dela. Então você vai ouvir, nós vamos abrir o programa hoje com a Anitta e com uma participação da música brasileira cantando com ela. Aguarde, aguarde, daqui a pouquinho. Também no programa de hoje, no nosso terreiro, vai ter o piano de Donatão. Vai ter gente do samba rock e até gente tirando onda. Tá me entendendo? Tudo isso até às 4 horas da tarde. Eu sou Tuti Maravilha, mas você pode me chamar hoje até a meia-noite de Zé Recostado na Tília. Olha, com nome e sobrenome. Será que Tília seria um sobrenome italiano? Porque meu nome hoje, até a meia-noite, é Zé Recostado na Tília. Aguarde e saberás o porquê. E agora, boa tarde para o nosso produtor, Flávio Henrique Silveira. Boa tarde.
1: Boa tarde, Vossa Excelência. Boa tarde, Zé Lu, equipe. E boa tarde aos nossos ouvintes.
0: E Flávio Henrique sabe de tudo, gente. Eu fiquei sabendo que ele sabe da última pesquisa de trânsito com números assustadores, não sabe?
1: Não, essa aí eu não fiquei sabendo, não.
0: Olha, me falaram que você sabia. Eu falei, se ele não sabe também, ele vai saber e vai contar para todo mundo. Porque, olha, para começar, foi feita uma pesquisa com os motoristas no Brasil sobre o trânsito, né? Teve semana do trânsito aí, agora semana retrasada, outra. Foi por agora. E aí fizeram uma pesquisa. Para começar, classificar o nosso motorista, o motorista brasileiro, foi classificado como abusado.
1: Abusado.
0: E é verdade. A maioria dos acidentes de trânsito, a culpa é do motorista abusado.
1: Abusado.
0: Que corre muito, sabe? Que vira sem dar seta.
1: Não respeita as leis de trânsito,
0: não respeita,
1: né?
0: As leis de trânsito. É. Que o sinal nem está aberto, ele avança e mata alguém. É assim, cara.
1: E mesmo perto da rádio, nós temos um exemplo ruim, que é aqui na Amazonas, que é um sinal mais pedestre, assim, né? E quando fecha os ônibus e os carros, eles atravessam. Você tem que esperar. Se não fechou, tá aberto para você, você tem que esperar uns 10 segundinhos para sua segurança.
0: Que corre risco. Amazonas.
1: Isso aqui, Amazonas com a Tenente Brito Melo. É perigosíssimo esse sinal aqui. Entre outras coisas que a gente vê no dia a dia aí, né?
0: Tem outro também que eu pego todo dia lá na Contorno, na Savassi. Cara, os motoqueiros, eles não esperam ficar verde. Eles não esperam.
1: Você tem que ficar esperando. Então, você não pode confiar só no. Você tá certo, só não é legal. Mas tem que esperar.
0: E são idosos atravessando que morrem. A maioria na pesquisa deu isso também. E com isso, falando em número de mortes no trânsito, nessa pesquisa, no primeiro semestre desse ano, foi de quanto mesmo, Flávio Henrique? Conta pra gente com o registro, quantas pessoas morreram do início do ano até agosto desse ano?
1: Isso no Brasil?
0: É.
1: Quantas pessoas morreram no trânsito?
0: No trânsito. decorrentes de acidente de trânsito. Trânsito,
1: né?
0: Primeiro semestre.
1: No Brasil todo, deixa eu ver
0: até
1: aqui.
0: Até agosto.
1: Vou fazer a média aqui.
0: Suta.
1: Uns 20 mil pessoas.
0: 12.
1: 12.
0: 12 mil, já acho.
1: Foi
0: muito.
1: Foi exagerado.
0: Você exagerou demais. Calma, calma. São 12 mil, tá? Uhum. O Brasil registrou, em média, 67 mortes por dia em acidentes de trânsito no primeiro semestre de 2026.
1: É muita coisa, né?
0: É muita coisa. É muita coisa. Dá pra gente ficar pé da vida, cara. Que é isso que é absurdo. 67 mortes por dia. Por dia. É um absurdo isso. Isso não pode ser normal, gente. Pronto, falei. Bom, outros números que assustam também neste ano, nessa pesquisa, no acumulado de janeiro a setembro agora, de 2026, o mercado automotivo brasileiro registrou o emplacamento de 2.156.000 carros no Brasil.
1: Primeiro semestre.
0: Primeiro semestre.
1: Nossa, é a população de Belo Horizonte nem inteira, né?
0: De carros rodando. Olha o perigo.
1: É muita coisa.
0: Olha o perigo. E as ruas não cabem, né? Mas será que eles vão espichar as ruas? Como é que eles vão fazer, hein? Para a circulação desses 2 milhões de carros.
1: Não estou querendo quebrar a indústria automobilística, não, mas as pessoas podiam comprar mais carros usados, né? A pessoa vai trocar de carro, compra um seminovo, né? Já do carro já está aí mesmo.
0: Também.
1: No mundo, né? Você vai colocar mais um carro novo ainda na história.
0: E o problema é que a indústria automotiva brasileira dá emprego para muita gente. Entendeu?
1: A justificativa sempre também é essa, né? É verdade, né? Mas tinha de ter uma solução aí que além de não atrapalhar a mobilidade urbana, também não ajudasse a poluir mais o meio ambiente, que já está tão poluído, né?
0: Tá bem que agora falando de motos, na pesquisa também, falando de
1: motos. A pessoa estudou,
0: motos,
1: hein, sobre o trânsito.
0: Eu quero saber quantas motos emplacaram novas de janeiro até agosto desse ano. Chuta aí.
1: Ó, carro você falou que foram 2 milhões e meio, né? Mais ou menos.
0: E motos?
1: Motos foram uns 4 milhões.
0: 1 milhão, 700, você está exagerado. 1 milhão, já acho demais. 4 milhões é demais.
1: Eu achei engraçado, tem mais carro então do que moto. Foram emplacadas mais carro que moto. Achei que seria o contrário.
0: 1 milhão, 783 mil motos novas, tá? Desde a história, o maior número aconteceu aqui no Sudeste, que é São Paulo, Minas, Rio de Janeiro. Olha só esses números. Triste, né, Flávio? Cá para nós, né?
1: Verdade.
0: E, enquanto isso, em países, outros países, na Europa, na Itália, a partir de agora, começou a valer semana passada, o pedestre que estiver atravessando usando o celular será multado. Tá entendendo? Que as pessoas morrem também, porque hoje em dia ficam só olhando pro celular e vão atravessando. E o motoqueiro não quer saber se você está olhando o celular ou não, nem o motorista. Abriu, ele já sai, avança. E aí na Itália fizeram isso, já está valendo agora. Pedestre que estiver atravessando usando o celular será multado.
1: Já desse, eu quase flagrei um acidente desse aí. Um caminhãozinho desses pequenininho de carreira tava subindo, a mulher olhando o celular, ela entrou atrás do caminhãozinho, tava vindo uma moto atrás, o cara freou, deu sorte que o cara tava correndo tanto assim. Falei com ela, você teve um livramento agora, moço, porque podia ter morrido né? Machucado e ter morrido, né?
0: Claro.
1: E uma ruazinha tranquila aqui perto que eu parei o carro assim, a pessoa foi atravessar, e aí tá ficando grave, né?
0: Um vizinho do meu pai, Itaci foi juiz de futebol até, e ele era vizinho. Ele morreu assim, atravessando a Pedro II, um motoqueiro veio, ele não viu e pronto. Não, triste, né? Eu trouxe esses números só para conscientizar a gente. Você que dirige, você que é motoqueiro, por favor, né? Respeite as leis de trânsito, dê seta, espere abrir realmente o sinal para você continuar o seu trajeto. E tem aquela história, tem aquela desculpa, principalmente motos, que eles estão trabalhando e quanto mais entregas, mais dinheiro eles ganham. Tudo bem, mas matam mais pessoas também, com essa pressa desorientada deles, né? São kamikazes, né? A maioria kamikaze. Pronto, falamos. Vamos falar agora de aniversário? Hoje você vai, que hoje é terça-feira, não é segunda, apesar de estar com cara.
1: Eu estava achando que hoje era segunda-feira, você não me avisa.
0: Não, hoje é terça, tá? Você vai no aniversário hoje da cidade de 13 Tílias.
1: 13 Tílias.
0: É. 13 tilhas.
1: Fica no Mato Grosso.
0: Mato, sul. Muito bem. Mato Grosso, do sul ou do norte? Do centro?
1: Da diagonal de todos.
0: Errou, não é Mato
1: Rio Grosso. Rio Grande do Sul.
0: Exatamente.
1: Pernambuco,
0: errado.
1: Pernambuco, Pará, Paraíba,
0: Santa Catarina. Ceará, Santa Catarina. Certeza. Meio oeste ali de Santa Catarina, possui 9 mil habitantes, 63 anos hoje de fundação, e é conhecida, Flávio, como Tirol brasileiro, e também como a cidade mais austríaca do Brasil. Colonização austríaca, continua até hoje, e eu vi fotos, a cidade é bonita, tá? Porque tem construções no estilo tirolês, que é o estilo austríaco, que eles usam muito sacadas, varandas, com floreiras, entalhes de madeira. Inclusive a cidade de 13 Tílias é famosa pela produção de esculturas em madeira, incluindo obras sacras. E também é famosa pelo festival Tiroler Fest, que é realizado em outubro para a galera tomar uma cervejinha.
1: Tipo do Oktoberfest, né?
0: Exatamente. E gastronomia e cervejarias, com cervejas artesanais, restaurantes de comidas típicas austríacas na cidade. E o nome, agora, o nome da cidade, você prestou atenção, né? 13 Tílias. Tá? Vou te falar por que tem esse nome. Se você entender, você me explica. Vamos combinar?
1: Se você
0: antes
1: quer,
0: de começar.
1: Se você que é o patrão, não entendeu, eu sou um reles empregado.
0: Não, vê se você entende, Flávio. Não, que eu sou meio ignorante, como diz minha amiga Marília. Eu não entendo as coisas direito, não. Olha o seguinte: o nome vem do alemão Dreisenhallinden. Tá? O nome, já pronunciei erradíssimo, mas é mais ou menos isso. Tá? E foi inspirado em um famoso poema europeu e na árvore Tília, cuja flor branca é abundante na Áustria e simboliza força e beleza. Você entendeu?
1: Eu acho que vou ter que estudar um pouquinho.
0: Que eu vou ler outra vez para você. O nome vem do alemão Dreisenhallinden, foi inspirado em um famoso poema europeu e na árvore Tília, cuja flor branca é abundante na Áustria e simboliza força e beleza.
1: E por que 13 aí, então?
0: Não tem... Porque eu estou te perguntando.
1: Não, você
0: eu perguntei
1: que,
0: primeiro.
1: Você que é o patrão, né?
0: Não dá para entender.
1: É. Porque ser diferente demais, às vezes, aí passa.
0: O 13 deve ser um poema austríaco.
1: É, pode ser.
0: Eu imaginei.
1: É
0: isso,
1: né?
0: Entendeu?
1: É.
0: Quer que desenhe? Quero.
1: Vou ter que estudar essa daí.
0: E quem nasce lá é o quê? Agora eu quero ver.
1: Não, isso aí não vou nem saber. Tiliense. Tilense.
0: Não.
1: 13 Tiliense. 13 Tiliense.
0: Não, Tiliense. Primeiro você acertou.
1: 13 Tiliense.
0: 13 Tiliense.
1: Nossa Senhora.
0: Você é o quê? 13 Tiliense. Difícil, né? É. Agora a cidade é linda, tá? Com uma arquitetura alpina, né? Que é super linda. Fica em Santa Catarina, está aniversariando hoje, galera aí de 13 Tílias, parabéns. Aguarde que Flávio Henrique está chegando mais tarde aí para a festança.
1: Estudar antes, né?
0: Antes você estuda, tá? Agora, se você for, pergunta mesmo, né, a informação, porque é o do nome, tá bom?
1: Tá bom.
0: Flávio Henrique, pensando nessa arquitetura austríaca de 13 Tílias, qual cidade no Brasil que você é apaixonado pela arquitetura dela? Eu tenho uma que eu gosto muito. Qual que é?
1: Cidade?
0: E olha que a gente tem cidades com arquiteturas várias.
1: Acho que Ouro Preto é fabuloso, né? Fabulosa.
0: Ouro
1: né?
0: Preto. Ouro Preto.
1: É Ouro Preto? É a primeira que eu pensei que vem na cabeça.
0: Eu e Diamantina.
1: Ouro Preto,
0: Diamantina. Ouro Preto é linda. Agora, Ouro Preto é cinza. Diamantina é branca, vermelha, é mais colorida. As igrejas, os casarões,
1: sim,
0: né?
1: Mas as duas são maravilhosas,
0: são lindas,
1: né?
0: Isso, são lindas, realmente. Então eu fico com Diamantina, você fica com 13 Tílias.
1: Com Ouro Preto.
0: Com Ouro Preto.
1: Isso.
0: Combinado? Então, ouvinte, a perguntinha de hoje é essa, pensando em arquitetura austríaca da cidade de 13 Tílias, qual cidade aqui no Brasil que você é apaixonado pela arquitetura dela? Temos Brasília, temos Salvador, temos Diamantina, já falamos, Ouro Preto, Tiradentes, também tem uma arquitetura única.
1: São Paulo também tem muita coisa ainda conservada.
0: São Paulo, alguns bairros.
1: Isso,
0: né?
1: Porque
0: o progresso,
1: a cidade toda não é, mas tem. Mas ali perto do centro ali tem
0: cidade.
1: Muita coisa bacana, né?
0: A parte mais antiga de São Paulo é bonita.
1: E Recife Velho também, a parte.
0: Recife.
1: O Recife Velho, que é a região lá mais antiga da cidade, também tem muita coisa bacana para se admirar.
0: Belém também tem uma arquitetura única, né? Franca, são ribeirinhos, né? É, quer dizer, escolha qual cidade no isso. Brasil que tem uma arquitetura que você gosta muito, conte pra gente no nosso zap 98299-1282. Repetindo, 98299-1282. Coloque o nome completo, porque você respondendo concorre hoje ao que mesmo, Flávio, que temos aí hoje para os ouvintes?
1: Hoje nós temos ingressos para o espetáculo teatral A Última Sessão de Freud, com o ator global Odilon Wagner. Eles vão ficar em cartaz sexta, sábado e domingo no Grande Teatro do Cine Teatro Brasil, na Praça 7. Temos ingressos para a sessão de sexta-feira às 8 horas da noite. E esse espetáculo tem tradução, é um texto gringo, do Mark German. Tem tradução da grande Clarice Abunjanra, né, da atriz e diretora e tradutora. E a direção do Elias Andreato, né, que é um também dos grandes diretores aí do nosso teatro. Tá? Então nós temos um par de ingressos para esse espetáculo, A Última Sessão de Freud, com direção do Elias Andreato e protagonizado pelo Odilon Wagner. Nós temos para a sessão de sexta-feira, repetindo, 8 horas da noite, Grande Teatro do Cine Brasil, na Praça 7, tá bom?
0: Beleza, para concorrer é fácil, mande o nome completo para o nosso zap e responda a perguntinha, ok? Flávio, toques na área cultural, eu quero dar um toque bacana para começar. Ontem, o nosso querido Marcelo Bones, diretor teatral daqui de BH, postou uma foto com Giramundo no aeroporto, indo para apresentações em Xangai. Olha que genial. Legal. Na China.
1: Ele encontrou com eles no aeroporto?
0: Não, ele está indo junto.
1: Ele está indo também?
0: É como contratado do Giramundo.
1: Ah, legal.
0: Nessa turnê agora do Giramundo, que é o nosso grupo de teatro de bonecos aqui de Belo Horizonte. E o Giramundo vai fazer uma turnê por Xangai, na China. E o Marcelo Bones está indo aí, postou foto ontem, eles no aeroporto esperando o avião. Que delícia, né? Falou, Marcelo Bones, e um beijo aí para todos do grupo Giramundo, criado pelo meu amigo Álvaro Apocalipse, e é um dos maiores grupos de teatro de bonecos do mundo. Pronto, falei.
1: E estamos aí na semana das crianças, né? Muitas escolas.
0: Criança feliz.
1: Muitas escolas aí estão de folga, né? Não tem aula nenhum dos dias. Então, várias atividades aí direcionadas a esse público. Entre eles tem lá.
0: As crianças do nosso Brasil.
1: Tá bom, deixa
0: eu. Olha, eu lembrei da letra, cara. Isso é inacreditável.
1: Isso é quase um milagre, né? É o Espaço do Conhecimento UFMG, que fica na Praça da Liberdade. Tem uma semana inteira dedicada a elas. Por exemplo, as visitações lá ao Planetário acontecem até domingo, todos os dias. Os horários você pode consultar no site ufmg.br/espaço-do-conhecimento/programação. E também estão rolando oficinas, tá? Por exemplo, agora na quinta-feira tem a oficina Plantando no Espaço, às 3 horas da tarde. Na sexta-feira tem a oficina Dinossauros nas Pontas dos Dedos, a partir das 2h30. E no domingo tem a oficina A Baiomi, Encontro Precioso, às 3 da tarde. Todas as oficinas, você tem que chegar 2 horas antes para você retirar os ingressos. Você não consegue retirar com antecedência. Tá? Então, mais informações você vai conferir aí no site ufmg.br/espaço-do-conhecimento/programação.
0: Estou achando estúdio escuro, olhei para as lâmpadas, falei, gente, será que tem uma lâmpada queimada? Eu tô de óculos escuro.
1: Ué, achei que era style, mas não falei nada assim, porque eu falei assim, a pessoa quer ficar de óculos escuro, tudo bem, né? Eu fiquei na minha.
0: Né? Cara, distrair, entendeu? Distrair. Eu de óculos escuro no estúdio, achando que o estúdio tá escuro.
1: Dá de microfone aqui?
0: Agora mudou tudo. Perfeito, melhorou muito. Posso dar outro toque, Flávio Henrique?
1: Pode.
0: Que é um toque falando de nós. É nós na foto, na fita. Nós, Otávio Saidinho, Zé Lu. É o seguinte, eu gravei no susto, mas gravei. Eu não sei para onde. Como é que eu falo? Podcast? Da rádio?
1: Você deve ter gravado para as redes sociais da rádio, isso.
0: E aí, para ver como é que faz?
1: Entrar no Instagram da rádio, Rádio Confidência.
0: Ou no meu Instagram, porque eu consegui copiar.
1: Você conseguiu copiar.
0: Meu amigo me ensinou, eu copiei, colocando no meu Instagram e no meu Facebook também. E tá dando uma audiência incrível, maior audiência aí, Ibope, marcando. Se você quiser ver, eu fui convidado para falar, olha só que saia justa, para mim escolher 4 quatro músicas da década de 80, músicas brasileiras que eu gosto. E eu consegui escolher no tapa e gravei, e a galera tá gostando. E é interessante esse negócio de você dar a sua opinião de gostar, porque aí você libera aquele que está assistindo, que está vendo, a também escolher as dele. Sim. E aí alguns ouvintes dizendo, estou na sua lista, essa lista que você escolheu é o máximo, também acho que são essas músicas da década de 80 que eu mais gosto. Agora, eu não falei que são as que eu mais gosto, são algumas das, porque os anos 80, você sabe disso, Flávio, foi um ano maravilhoso na música, né? Então é difícil escolher, mas consegui. Se você quiser ver essa gravação aí, entre no meu Instagram ou no meu Facebook, para entrar só é colocar meu nome, Tuti Maravilha, e o Tuti com três T's, T-U-T-T-I. 14 horas e 21 minutinhos, mais algum toque?
1: Mais um toque também, outra atividade para criançada, é o espetáculo Afrozinha e Oba. Afrozinha e Oba-Oba, celebrando a ancestralidade e a cultura afro-brasileira. Esse espetáculo vai ficar em cartaz a partir dessa semana, pensado aí para criançada. É um espetáculo cênico musical com música, histórias e ancestralidade. E eles vão fazer 5 apresentações em diferentes espaços culturais de Belo Horizonte. E o espetáculo acompanha a história da personagem Afrozinha e uma viagem pelo mundo do conhecimento depois que ela encontra o chamado Baobá de história. Tá? Então a estreia dessa temporada acontece agora, dia 15, quinta-feira, às 9h30 da noite, no Centro Cultural Zilá Exposto, que fica no bairro Zilá Exposto, na região norte de Belo Horizonte, ali perto dos bairros Juliana, Jaqueline, Xodó, entre outros, Marise.
0: O nome de mulher.
1: Enfim, tudo de graça, tá? Os outros espetáculos, dos outros dias eu vou dar na sequência para não confundir, mas para essa semana é quinta-feira agora, 9h30 da noite, Centro Cultural Zilá Exposto, região norte.
0: Voltando ao vídeo que eu gravei, que você vai ver lá no Instagram e no Face, lembrando que é 2 minutos só, é pequenininho o vídeo, as 4 músicas que eu escolhi na década de 80, quem sabe você escolheria as mesmas. Assiste lá, é 2 minutinhos o vídeo, é rapidinho. Flávio Henrique, mais algum toque para deixar para amanhã?
1: Essa é mais um toque,
0: que
1: né?
0: Eu queria comentar.
1: Pode falar, não dá para deixar para amanhã, pode falar.
0: Queria comentar com você o novo disco de Anitta. Você não ouviu ainda?
1: Não ouvi, não.
0: A Anitta acaba de lançar um álbum chamado Equilibrium. E pela primeira vez eu vejo a Anitta cantando músicas com conteúdo, né, só mostrando bunda nem nada disso, com conteúdo bacana, jogando para o MPB, para música pop também, convidando gente bacana para participar do disco e cantando. Está cantando e com arranjos maravilhosos, cara. Fiquei impressionado. Por sinal, vamos abrir o programa de hoje. Sabe quantas faixas tem o disco? Ela também resolveu assim, ela falou, já que é para fazer.
1: Eu li quando não viu, ouvi o disco, li algumas matérias, né, falando que ela está também destacando as ancestralidades, né, ancestralidade negra, indígena também. Ela fez um trabalho
0: O que ela pode falar nesse disco que ela está falando? Uhum. São 32 faixas.
1: Nossa
0: 32,
1: senhora.
0: 32, só isso.
1: Mas também, assim, hoje em dia não tem mais o disco físico, né? Você põe a quantidade que você quiser ali na internet, né? Tem isso também, né?
0: Fez uma produção visual bacana, está cantando com arranjos bacana, com gente bacana que ela convidou, entre eles Alceu Valença, que eu programei até, vamos ouvir essa faixa, feminista, ela defendendo os direitos, e gostei, cara, gostei. Isso só lembra a gente que as pessoas, você que é radical, acha que as pessoas não mudam, elas podem mudar. Uma hora, de repente, elas acordam e falam, epa, tudo que eu fiz até agora não valeu, vou fazer melhor. É verdade, as pessoas podem acordar de uma hora para outra. E a gente tem que acreditar nisso e dar crédito. Crédito ou débito?
1: Débito em 6 parcelas. Crédito em 6 parcelas, né?
0: A gente tem que dar crédito para as pessoas que resolveram mudar no meio da carreira delas. E você vê a Anitta, foi você que falou, não foi o Pedro que falou hoje. Falou, a Anitta hoje na música brasileira lá fora é das mais conhecidas.
1: Ela já passou.
0: Beyoncé.
1: Passou do disco da Madonna aí, eu acho que o último do penúltimo da Madonna, né? Tá nesse naipe aí.
0: Ela tem um nome, ela tá lá em cima. Então isso é bom para ela, bom para nossa música brasileira, uma música música boa para uma pessoa que tem uma
1: visibilidade
0: tão grande como ela tem hoje, né? Uhum. Parabéns, Anitta, parabéns. E eu sempre acho que as pessoas podem mudar, que elas podem melhorar. Sempre achei e vou continuar achando, entendeu? Porque ninguém vai ficar ruim até o fim da vida, né? Chega uma hora, até aquela pessoa que é muito má, que só faz maldade com os outros, antes de morrer, te garanto que ela fala assim: não, gente, me perdoa, sou bonzinho hoje. Aí morre, pode ser também. Entendeu?
1: Até o lobo mau muda de ideia, eles dizem, né?
0: O lobo mau é quem comeu o vovó?
1: É.
0: Ah, não, gente. Não,
1: diz que na nova versão aí ele pegou a chapeuzinha, a vovó, eles foram pra Disney, né? Alguma coisa assim. Diz que desistiu dessa história de matar, de comer vovozinha, né?
0: Falou, Flávio Henrique, valeu. Então vamos ouvir uma faixa do disco da Anitta. Ela acabou de lançar agora o Equilíbrio e vamos ouvir uma faixa com participação de Alceu Valença. E eu gostei, espero que você goste. Solta aí, Zé Lu, por favor, Tirando o Selo.
2: Tirando o Selo.

0: Você prestou atenção na letra? É das mais feministas no disco. E é bacana, porque ela fala: não me cutuca. E convidou o Seu Valença para participar dessa faixa. A letra é ótima. Eu ando bem, tô tão em paz, não tô de mal com ninguém. Mas é sempre bom lembrar que não é bom mexer com a maluca, que eu tô quieta no meu canto. Então não me cutuca. Cata o meu balanço, mas não se lambuza, que eu nunca dei vida mole pra filha, por favor. Pronto, e aí continua. Olha, são 32 faixas e claro que a gente vai programando aqui no Bazar para você conhecer esse novo álbum. As pessoas mudam, você tem que deixar de ser radical, achar que elas não mudam. Elas mudam, algumas para pior, né? Vamos falar a verdade, né? Mas tem que acreditar que as pessoas também podem mudar para melhor. Foi essa história aí que a Anitta tá lançando esse álbum, Equilíbrio, com 32 faixas. E essa música, Não Me Cutuca, é dela, do Márcio Arantes, da Larissa Goulart, Bárbara Dias e Elana Dara. Na sequência, você vai ouvir mais faixas desse álbum, inclusive com mais convidados, que é o novo álbum da cantora Anitta. Vamos agora para um pequeno intervalo e voltamos com aquele da camisa cor-de-rosa choque, chamado José Augusto Toscano.
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0: 14 horas e 30 minutos.
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8: Eu gosto da abertura, vai começar o futebol, pois é, boa tarde, buenas tardes, para criança fofa cor de rosa, José Augusto Toscano com a camisa hoje é cor de rosa, choque.
9: Uns falam que é cor de goiaba, eu não entendo essas cores.
8: Tem, porque a goiaba, né? É rosa sim, né?
9: Boa tarde, Tuti.
8: É um tom bonito, sabia? Eu gosto dos tons, os tons de rosa. Agora ele acabou de me confessar aqui que a Anitta, o avô dela,
9: o bisavô
8: mineiro, e pai do criador do presépio
9: Piripau.
8: Piripau.
9: Pipiripau.
8: Pipiripau.
9: Isso.
8: Isso, aquele presépio lindo que fica ali no Horto Florestal. É, o pai dele, do criador do presépio, é bisavô de Anitta, a cantora.
9: Isso.
8: Vivendo e aprendendo. Tá vendo?
9: Então ela tem raízes aqui na terrinha.
8: Ué, mas ela é jardineira? Tem raiz?
9: Nossa, que horrível. Olá, Tuti!
8: Como vai você?
9: Eu vou bem, assim como
8: eu.
9: Vim
8: de trem.
9: Eu vim de a pé.
8: De
9: mas
8: a
9: eu queria vir de trem, que eu acho trem. Trem é uma das gratas lembranças que eu tenho da minha infância, ainda lá em Formiga.
8: Tinha trem? Belo Horizonte Formiga?
9: Não, Belo Horizonte Formiga não. Tinha um que passava, vinha acho que de Divinópolis, eu não me lembro bem ao certo, e ia para Lavras e passava por Formiga.
8: Gente!
9: E aí, ele, um dos muitos lugares que ele passava é um distrito de Formiga chamado Timburé. E que eu passei os melhores anos da minha infância foi lá.
8: Timburé.
9: A gente ia de trem, que era chamado misto, metade passageiro, metade carga.
8: Olha.
9: Então, o passeio já era uma coisa maravilhosa.
8: É inesquecível.
9: É, trem é um negócio de doido mesmo.
8: Olha, inclusive, se você tem criança aí, vá de repente lá em São João del Rei, ande naquele trem, Maria Fumaça, até Tiradentes.
9: Isso.
8: E volte. Eu lembro uma vez, ainda existe aquele para Sabará?
9: Não, não tem, né? mais não.
8: Tinha aquele trem.
9: Sabe quem aquilo era maravilhoso.
8: Sabe quem levou as crianças dele, na época? Falou, gente, vou levar minhas meninas. Elas eram desse tamanhozinho assim. Fernando Brant.
9: Aí, ó.
8: Por sinal, se estivesse aqui, teria feito aniversário sábado passado. Fernando levou as meninas dele para andar de trem, cara. Porque é um momento único, né? E criança tem que andar de trem.
9: O trem para Sabará, que, salvo engano, ia até Raposos. Acho que passa, era... É, Sabará, Nova Lima, Riacima e Raposa, ou vice-versa, uma coisa assim. Até a minha adolescência, até meus 16, 17 anos, a gente ia direto para Sabará passar. Ia para lá e tal.
8: É um prazer.
9: Nossa Senhora.
8: É um prazer. Mas vamos falar de futebol?
9: Bom,
8: vamos.
9: Dos eu três prefiro times falar de trem.
8: Ponta, os três times de ponta de Minas, a gente vai tentar focalizar.
9: Não sei se está tão em ponta assim, não. Mas antes, deixa eu mandar um grande abraço.
8: Claro.
9: Um ouvinte. E ela tem uma ligação muito especial. Ela é vizinha da nossa querida Lucinha.
8: Oh!
9: A nossa Lúcia, aqui, programadora
8: Lúcia
9: musical,
8: Carneiro,
9: Lúcia Carneiro.
8: Fez
9: a vizinha dela.
8: Agora, sábado,
9: foi.
8: Também.
9: A Carmen. Diz que a Carmen
8: já
9: adora.
8: Aceita água com gás?
9: Não, obrigado, chupei manga agora. A Carmen ela ouve a gente sempre e adora a participação das segundas-feiras. Eu alertei ela, que ontem não teria, porque estava gravado. Então, mandar um grande abraço para Carmen, no bairro Carlos Prates, vizinha da nossa querida Lucinha.
8: Beijão,
9: obrigado,
8: beijão.
9: Viu, Carmen? Um abraço.
8: Obrigado pela audiência. Olha, a bola voltou a rolar no Brasileirão.
9: Até que enfim, né?
8: Até que enfim, né? Para os três times aí de Ponta de Minas. Foi quarta-feira, a volta às 21h30, com Cruzeiro e São Paulo.
9: Isso.
8: 2-0 pro Cruzeiro. Achei o segundo gol do Cruzeiro demais.
9: Foi.
8: A bola bateu na trave e foi direto na testa do cara lá.
9: Do Zé Lucas.
8: Zé Lucas.
9: Menino
8: foi
9: tem
8: genial.
9: 18 anos,
8: foi
9: bom
8: genial.
9: De bola. E ele começa a jogada, que ele rouba a bola do adversário, no sentido figurado, ele não é nenhum
8: Caio
9: violento.
8: Caio, sorte que jogou pra ele, não foi o cara.
9: É, aí o Caio chuta, a bola bate na trave e sobe na cabeça dele.
8: Exatamente. Mas veio... Parece...
9: Era só ficar parado.
8: Era. Cara, há muito tempo eu não vejo um gol tão genial, né?
9: Zé bate Lucas, menino com um potencial assim.
8: Jogador do Cruzeiro.
9: Bom demais.
8: Estamos nessa fase agora, eu tenho notado os times com muita gente nova, né?
9: A gente cobra até mais oportunidade, porque assim, gente, é óbvio, né? Ciclos, olha que bonito.
8: Ah, ciclos.
9: Que agora é a palavra da moda. Ciclos se completam.
8: Tá no radar.
9: Se completam.
8: Ah, entendi.
9: E aí?
8: Eu fico impactado com isso.
9: Ah, isso aí é realmente. Eu já fico um tanto quanto absurdo.
8: Árvores da moda.
9: Oh, gente, então, é cheio de coisa, né?
8: Não, essa vida é divertida, como diria. É perigosa também, como diria o Rosa, Guimarães Rosa. Agora, esse gol foi demais, Zé Lucas. Parabéns, Zé Lucas. Marcou a carreira dele, cara.
9: Primeiro gol com a camisa do Cruzeiro. Garoto, 18 anos. Muito bom.
8: Gente, a bola veio no cara.
9: E ontem fez outro.
8: Fez outro ontem.
9: Mas vamos seguir.
8: Seguindo aqui o baile.
9: Isso. Também na quarta,
8: Série B, América e Fortaleza.
9: Aí o América perdeu.
8: 1-0 pro Fortaleza.
9: E esse resultado decretou matematicamente a queda do América para a terceira divisão.
8: Terceira divisão. Até esse momento ele estava fazendo as honras da firma.
9: Estava tentando. Sonhando, fazendo de tudo, mas não conseguiu. E vai disputar a Série C do ano que vem.
8: Mas
9: a questão, né, pois é, aí é que tá um pouquinho da preocupação.
8: Tem que voltar para um e para o outro.
9: Porque da preocupação e da questão. Porque o que acontece? O América, ele chega nessa condição, é até engraçado, por méritos próprios. O América fez de tudo para cair.
8: Uhum.
9: E olha, a situação do América é tão delicada, já rebaixado, ele pode. Olha que deixa eu achar aqui direitinho os números. Ele e a Ponte Preta. A Ponte Preta já igualou.
8: Isso é Série B, tá?
9: Isso. O número recorde de derrotas, de maior número de derrotas na Série B dos pontos corridos. Em 2019, ou 2009, não sei ao certo, o Vila Nova perdeu 26 jogos. A Ponte Preta já perdeu 26 jogos. E o América está a 24.
8: Ai.
9: Faltam
8: dois.
9: Está
8: em 19º, né?
9: Está em 19º, uma campanha pífia. Faltam ainda 5 rodadas.
8: Agora é o ciclo que você falou aí, isso mesmo. Os times têm um ciclo. Todos
9: agora tem que se organizar, porque senão vai ficar muito tempo lá.
8: Não, e o pior que cai nessa situação, que é no fundo do buraco.
9: Não, ainda tem mais um fundo, que é a Série D.
8: Tem a Série D, exatamente. Mas aí, dá bem, eu sinto isso, que nesse buraco aí é mais difícil arranjar patrocinador.
9: Sim.
8: Manutenção do time.
9: A própria verba da televisão diminui pra caramba.
8: Ai, não, vamos... Pega o terço aí, galera.
9: Começa
8: rezar.
9: Agora.
8: Vamos rezar.
9: Se programem, se planejem e pega o terço.
8: E na quinta-feira, voltando para a Série A do Brasileirão, foi Atlético do Paraná. O jogo foi lá com o Galo, empate de 2-2. Não vi o jogo, o placar foi justo?
9: Um jogo extremamente movimentado, sim. E talvez dois dos principais destaques dessa partida tenham sido os goleiros. O Gabriel Delfim, do Atlético, que está substituindo o Everson, né? Que está lesionado.
8: Tá se dando bem, né?
9: E o Mikael, garoto também do Atlético Paranaense. Os dois jogaram muito, 2-2.
8: Mesmo salvando, ficou dois gols para lá, dois para cá.
9: O Atlético saiu na frente, tomou o empate, a virada, e no finalzinho fez 2-1.
8: Olha.
9: Fez 2-2, né? Empatou.
8: 2-2. Beleza, foi na quinta-feira. Quinta-feira, semana passada. E no domingo, no domingo agora, rolou, agora anteontem, rolou Galo e Santos às 6 da tarde. Também não vi, mas conversando com uma fonte, porque agora eu converso com fonte, olha, com árvore, eu converso então, com periquito, converso com parede.
9: Eu vi você lá na praça.
8: Eu tô conversando com fonte.
9: Eu achei que você tava ao telefone, você tava conversando com a fonte.
8: Conversando com a fonte.
9: Mas ela tá desligada, né?
8: Não, desligada não. Quando desligada, até melhor, porque aí não tem resposta, não tem retorno, entendeu? Aí eu falo sem parar.
9: A da Praça Raul Soares você ainda não foi, não?
8: Ainda não.
9: Tá.
8: Mas eu vou.
9: Então vai.
8: Boa
9: lá.
8: Ideia.
9: Vai na hora que a fonte estiver ligada.
8: Vou fazer um tour pelas fontes.
9: Boa.
8: Conversando, boa, né? Mas conversando com uma fonte, me disse que esse jogo Galo
9: com a fonte
8: e,
9: é bom.
8: E Santos, é que até os 43 do segundo tempo estava 0-0.
9: Exatamente.
8: Foi mesmo? Me conta.
9: Foi. Aqui, o Reza Lenda.
8: Reza,
9: né?
8: Leda,
9: Reza Lenda.
8: Reza Lenda. Ledinha, minha amiga.
9: Grande Leda.
8: Leda.
9: Jogou naquele time
8: pegava
9: famoso.
8: Pegava terço, rezava sem parar.
9: É.
8: Ela, Leda. Reza Lenda.
9: Ela, às vezes, se equivocava e a gente dizia, não é um Ledo engano.
8: É o marido dela.
9: É o Ledo.
8: Ledo.
9: Reza Lenda. Que, se não fosse o Frito, não é Atlético, né?
8: É.
9: O Atlético jogou bem, impressionou, foi com o time reserva, porque amanhã começa a disputa da semifinal da Sul-Americana. E até os 43 estava 0-0. Tudo caminhava para o 0-0. Aí, Gabriel Barbosa, outrora Gabigol, fez o gol do Santos.
8: Fez, aos 43.
9: 43.
8: Aí, 3 minutos depois...
9: Aos 45...
8: Galo, Vitor Hugo.
9: O Vitor Hugo fez num gol interessante, que ele estava sendo puxado, passou da bola, meteu o calcanhar assim e empatou. Né? Beleza. Uhum. Aos 51... Thiago Borges.
8: Bicicleta.
9: É. Eu diria que ele não é bem uma bicicleta.
8: É o quê, mano?
9: Ali seria uma motoneta.
8: Motoneta.
9: Lembra da motoneta?
8: Infantil, aquela pequenininha.
9: Não, não, não. Aquela não, já para adolescente.
8: Grande. Ah, para adolescente.
9: Porque o zagueiro escorrega e ele, num átimo de raciocínio, dá aquele voleio maravilhoso.
8: Uau, não. Foi de virada.
9: Foi um golaço, golaço,
8: golaço.
9: Agora você imagina. Teve emoção, o jogo teve, mas. 5 minutos, ou melhor...
8: Quem pegou só o final viu tudo.
9: Viu tudo. E aí, como só ia acontecer com o Atlético, se não é sofrido, não é Atlético.
8: Não é Atlético. É. E o futebol tem disso, né, Toscano? A gente sempre fala isso, né? O futebol tem... É surpresa, acontece mesmo, imprevisto.
9: Engraçado, você falou o termo surpresa e me ocorreu aqui, não sei se você já tinha parado para pensar nisso. O futebol é uma caixinha de surpresas.
8: Nunca pensei nisso. Vou pensar, tá?
9: Pensa nisso.
8: Mais tarde. Agora
9: reflita.
8: Não. Agora não estou com tempo, não, tá? Agora, cara, eu ouvi elogios de todos os narradores, rádio e televisão, para esse jogo, que no final muda tudo, né?
9: Não, eu você imagina, você está jogando em casa, diante do seu torcedor, toma um gol aos 43, né? Vai buscar um empate, busca virada. Isso é que essa aquela vitória que, além dos 3 pontos, ela te dá, ela mexe com o anímico.
8: Anímico!
9: Ah, menino!
8: Eu não sei o que é isso, não quero saber, não tô nem aí.
9: Gente!
8: Entendeu? Anímico.
9: Anímico. Não tem a Aline, nossa colega?
8: Sim.
9: A prima dela, anímica.
8: Ah, lembrei, lembrei.
9: Qual e tem a outra que tá meio doente. Anêmica.
8: Não, para. Ô, gente,
9: oi.
8: E a tabela continua, vê se eu tô certo. Primeiro,
9: tá certo.
8: Palmeiras, Série A, isso. Tá, do Brasileirão.
9: Peraí.
8: Palmeiras.
9: Peraí, que aí você tá pulando. Não. Aí teve os jogos do fim de semana.
8: Sim, mas só para a tabela, quero lembrar que o Cruzeiro continua em sexto?
9: Não.
8: Não, meu Galo tem sexto.
9: Aí você
8: não lembra.
9: É porque você tá pegando aí. Vamos lá. Vamos abrir aqui, ó. Classificação. Que aí teve a rodada, o Cruzeiro tá em sexto, mas aí teve a rodada. Nós estamos falando ainda do jogo do Santos.
8: De domingo.
9: Aí ontem, também chamado segunda-feira, feriado nacional, a CBF, vulgo televisão, marca um jogo para as 9 horas da noite. Por que não põe esse jogo 4 horas da tarde num feriado?
8: Eu não vi nada disso, tá? Mas foi.
9: Nossa,
8: que jogo.
9: Você me magoou agora. O Cruzeiro foi a Bragança Paulista enfrentar o Bragantino.
8: É, Bragantino.
9: E como só ia acontecer com o Cruzeiro nesta temporada, na hora... Você não é da nossa época, não, mas a gente é curioso. Lembra do desenho Caverna do Dragão? de uns meninos que habitavam o mundo, que eles estavam lá perdidos e que eles tentavam achar a saída, né, da caverna do dragão. E tinha o mestre dos magos que aparecia assim, que ia indicar o caminho para eles, não acabava o capítulo e não indicava. É o cruzeiro. Cruzeiro, a hora que você acha que ele vai engrenar, que ele, o mestre dos magos vai quatro, dar o caminho para ele.
8: Trava nas quatro.
9: Trava nas quatro.
8: E pronto.
9: Foi assim contra o Vasco, foi assim contra o Santos, foi assim nas
8: Mas
9: Copas.
8: Mas ele não ganhou do Bragantino,
9: ganhou,
8: não, né?
9: Ganhou uma desse tamanho.
8: 2-0.
9: 4-2 pro Bragantino.
8: Ah, eu vi essa história ontem à noite, alguém falando. 4-2, Cruzeiro Bragantino.
9: E tá perguntando se você ganhou. Ah, para, Tuti.
8: Teve América também, Criciúma.
9: América e Criciúma.
8: Foi quanto?
9: 1-0 Criciúma.
8: Ah,
9: o América em busca do recorde do maior número derrotas.
8: Que dó. Então, Cruzeiro foi 4-2.
9: Jogou mal para caramba.
8: No dia das crianças, jogo, né? Foi ontem.
9: Foi. E assim, os dois gols, os dois primeiros gols do Bragantino foram idênticos.
8: É mesmo?
9: Se você estivesse vendo a televisão assim, você achava que era replay. Não era. Uh-huh. Idênticos. Olha. Idênticos. Cobrança de escanteio, vem um grandão, desvia, bola vai. Então, assim, a situação do Cruzeiro é aquela assim, ele vai, começa melhor e tal. Aí você pensa, agora vai.
8: Agora vai.
9: Aí ele
8: empurra
9: dá aquela.
8: Que pega.
9: Aí, pois é, aí ele. Sabe? Ai, sabe, sei. Aquela assim, ó? Aqui.
8: Sei.
9: Começa, né? Começa, né? Daí a hora que na hora.
8: Meu mundo caiu.
9: Caiu mesmo.
8: Não é?
9: É com assim. Isso, o Cruzeiro ficou na sexta posição. Se ganha ontem, poderia ter terminado na quarta posição.
8: E o Galo tem que lugar?
9: O Atlético está em sétimo. Cruzeiro com 48, o Atlético com 47.
8: Tá bom também.
9: Tá ótimo. É. Sendo que amanhã. Não, amanhã, amanhã. Também chamado de quarta-feira, o Atlético começa a decidir a Copa Sul-Americana.
8: Yes.
9: Na Arena MRV.
8: Uhum, Galo e.
9: Montevideo City Torque.
8: Me lembra desse Montevideo, é bom?
9: Ele está liderando no momento o Campeonato Uruguai, mas é um time novo. Ele é do projeto do grupo do Manchester City, que é ligado ao pessoal lá do Catar, dos Emirados Árabes Unidos, daquele lado lá, cuja maior proposta é revelar jogadores para ir para o exterior.
8: Entendi.
9: Mas lidera o Campeonato Uruguai, é um time, repito, jovem, com pouca torcida. Então, assim, para o Atlético no jogo de volta, que é semana que vem em Montevideo, essa
8: é
9: vantagem.
8: Tá,
9: essa,
8: gente?
9: É sul-americana, semifinal. Se o Atlético passar do Montevideo City Torque, pega o vencedor do confronto entre Boca e Vasco, que fazem a primeira partida hoje.
8: Eu tenho medo do Boca.
9: Não. A maior preocupação que você tem que ter com o Boca é dele não ter mau hálito.
8: Toscano, que hora que é mesmo o jogo amanhã do Galo?
9: Amanhã é 7h30.
8: 7h30, 19h30.
9: Isso.
8: Agora amanhã também no Maraca tem Libertadores.
9: Amanhã começa a Libertadores, Aí tem Fluminense e Palmeiras.
8: Fluminense e Palmeiras, né?
9: E o
8: jogo de ida da semifinal, né?
9: Da semifinal da Libertadores.
8: Uhum.
9: E na outra o Flamengo enfrenta o Estudiantes de La Plata.
8: Perfeito. Registro 1. Quero fazer, tá?
9: Vamos lá.
8: Aconteceu o último tango. A despedida,
9: sim,
8: de Lionel Messi da seleção argentina.
9: Isso.
8: Com 39 anos. Aconteceu na terça-feira, semana passada. Jogo seleção argentina e seleção do Benin, África Ocidental. Amistoso. 3-0 para a Argentina.
9: Isso.
8: Com um gol de Messi, pênalti e 2 assistências do cara. Ambulância, né?
9: A assistência é quem cobrou os escanteios, né? Mas tudo bem, né?
8: Foi no estádio monumental
9: de Núñez.
8: Só Argentina para ter um nome desse. Assim, num estádio de futebol monumental de Núñez, não é? Só a gente.
9: Eles são meio.
8: Pra nós. E fizeram uma festa de despedida pro Lionel Messi.
9: Isso.
8: Festa bem produzida, na medida certa, sem muitas firulas, sabe? E ele ficou emocionado, chorou, aí eu chorei também com ele. E ele fez um discurso emocionado e bonito, Toscano. Não sei se você viu ele falando da presença dele na seleção da Argentina. Foi lindo, e a gente tem que saber, nós que somos contemporâneos dele, né, que ele foi um gênio.
9: Isso que eu falo, é um
8: privilégio
9: a gente ter vivido na mesma época de que jogadores como Lionel Messi, Cristiano Ronaldo, o próprio Ronaldo Fenômeno, Ronaldinho Gaúcho,
8: vários.
9: Isso é muito bom. E no nosso caso em particular, né, que somos...
8: Pegamos Pelé, Garrincha.
9: Né, Garrincha. Eu não cheguei Tostão. A pegar Garrincha. Tostão, Reinaldo, Cerezo, Dirceu Lopes. É. Então, isso é um privilégio.
8: É, né? Com certeza. Agora, mais um registro que eu queria
9: registre.
8: Fazer. O Brasil conquistou duas medalhas de ouro no Grand Prix de Paris de Taekwondo. Maria Clara Pacheco, categoria Sim. até 57 quilos, e Henrique Marques, categoria até 80 quilos. Eu falando assim, você acha que eu entendo tudo,
9: claro
8: né?
9: Claro que entendo.
8: Entendo nada e mais um pouco.
9: Não, mas pelo contrário, você
8: então deu... me explica, de quilo aqui você entende, conta.
9: Quanto que é a primeira? Qual que é a primeira?
8: A menina foi categoria 57 quilos.
9: Então quer dizer que é até 57 quilos. A próxima? Ah, tá.
8: Henrique Marques, categoria até 80.
9: Então isso quer dizer que no máximo até 80.
8: Ah, então tá.
9: Conte comigo. Entendi. Eu domino.
8: Dominador, tá dominando. O Toscano, futebol feminino, sábado teve o feminino.
9: Amistoso legal, amistoso, cara?
8: Eu vi, é. Brasil-Argentina. É, jogo bom. A Geise, de bicicleta, cara.
9: É, foi legal. 3-1 e elas se enfrentam novamente hoje lá em Recife.
8: Luane, do Brasil, fez um golaço também.
9: Não, assim, e mais de 30 mil pessoas.
8: Angelina, mais de 30 mil. E é amistoso isso, tá? É. Brasil ganhou da Argentina 3-1.
9: Isso.
8: Né? E aquela história, todo jogo assim, Brasil e Argentina tem que ter uma confusãozinha no final.
9: É, ué. Normal. É igual Cruzeiro e Atlético. Se a gente for jogar porrinha e aí um veste a camisa do Cruzeiro do Atlético, pode saber que vai ter.
8: É. E o interessante é que os três gols aconteceram no primeiro tempo.
9: Foi.
8: O segundo foi relax.
9: Foi.
8: Sem gol.
9: Vamos... Mais tranquilo e tal.
8: É.
9: Hoje elas se enfrentam novamente lá em Recife.
8: Pernambuco.
9: Isso.
8: Que horas que é?
9: 8:30.
8: 8:30.
9: É de noite.
8: De noite. E parabéns, né, Toscano? Essas meninas vêm à Copa do
9: Mundo. E eu, particularmente, fico muito feliz que eu estava acompanhando pela Sport TV, narração da nossa querida Isabela Moraes.
8: Não, Isabela já virou Isa agora.
9: É, agora é Isa. Isa. É,
8: lá
9: é
8: Isa. Isa pra cá, Isa pra lá.
9: É,
8: e ela
9: isso.
8: dando show de
9: ela
8: bola.
9: Ela é maravilhosa, ela é maravilhosa.
8: Fazendo a narração dela. A Isabela começou aqui na rádio.
9: Isabeli.
8: Isso. Com dois L's, inclusive.
9: E com Y.
8: Duble L e Y. E ela, menina, caladinha, quieta e
9: 20 falou, anos.
8: Você vai narrar o jogo. Qual era o jogo mesmo?
9: O América ABC.
8: América ABC. Você vai narrar esse jogo? Ela regalou o olho, acordou pro mundo e foi, narrou bem. E pronto, agora tá no Sport TV.

0: Foi.
1: Agora, jogão foi do sábado à noite.
0: Pois é.
1: A final do feminino.
0: Aí o masculino conquistou o título, né? Campeão mineiro do vôlei masculino, o Minas. E no sábado foi a vez das meninas, igualzinho. Minas e Praia Clube. E aí deu Praia Clube. Jogo jogado.
1: 3-2.
0: Foi pro tie break. É, aí a Praia ganhou de 3-2 do Minas. É o 10º título do Praia Clube no Campeonato Mineiro. Parabéns para eles. Foi jogo bom de ver também.
1: Foi 3-2. As meninas do Praia Clube conquistaram o título dentro do ginásio do Minas, que ainda é mais expressivo.
0: Mineirinho.
1: E que bom que quebrou um pouquinho. Eu acho legal quando quebra a hegemonia.
0: Não, foi do Minas mesmo. Não, Mineirinho foram os meninos.
1: Foi os meninos no domingo. As meninas foi no ginásio do Minas, no sábado à noite.
0: É.
1: E é bom quebrar a hegemonia um pouquinho, porque também desperta o outro.
0: Fica todo ano.
1: Não, o outro fala, nós vamos ter que recuperar esse espaço.
0: Também acho. E dando toque, tá chegando a Superliga, agora feminino e masculino de vôlei. As meninas começam agora, dia 17, e hoje os meninos, dia 24. Agora.
1: Muito bem.
0: Tá bom?
1: Tá.
0: Pronto, falei.
1: Muito bem.
0: Quer que eu canto? Quer que eu fale?
1: Vai lá.
0: Como vai você?
1: Logo essa.
0: Eu preciso saber da sua vida.
1: Nossa, logo essa, que preguiça.
0: Toscano, seguinte. Oi. Próximos jogos, conte pra gente.
1: Então vamos lá. Amanhã, Sul-Americana. Amanhã,
0: Galo e
1: Montevideo. City Talk.
0: Antipatia.
1: Aí no sábado.
0: Sábado.
1: 18h30.
0: Uhum.
1: Atlético e Coritiba.
0: Uhum. Brasileirão, tá?
1: Na Arena MRV.
0: Uhum.
1: E no domingo, 16 horas, lá em Porto Alegre, Grêmio e Cruzeiro.
0: Só esses três jogos que a gente vai ter que ver, gente?
1: Uai, não, tem um monte de outros times.
0: Mas os três mineiros, só esses. Ué.
1: E o América joga sábado contra o Operário de Ponta Grossa.
0: É, América...
1: América cumprindo tabela, né?
0: É, cumprindo tabela, exatamente. É. Ok. É, dica literária...
1: Eu ainda vou insistir na linha das dicas dos clássicos. Nós estamos vivendo tempos em que ler os clássicos é o grande canal. E eu trago uma das principais obras da literatura brasileira, do grande Machado de Assis.
0: Epa.
1: Memórias Póstumas de Brás Cubas.
0: Uau!
1: E é legal porque, assim, a história... Tem uns negócios na nossa época de colégio que a gente era obrigado a ler alguns livros para depois... Opa! Tudo bem?
0: Blindão. É Natal. Feliz Natal.
1: E é bom que na nossa época a gente aprendeu a conhecer um monte de livro e gostar. Esse, por exemplo, eu fiquei encantado com ele.
0: Todo mundo fica.
1: E tem um ponto do livro que o Brás Cubas é um homem dito medíocre, egoísta, ocioso. O Machado de Assis expôs a hipocrisia, a futilidade, o egoísmo e as desigualdades da sociedade burguesa e escravocrata do Segundo Reino. Aí você pega isso e transforma para hoje. É chocante.
0: Encaixa tudo.
1: É chocante. Então, Memórias Póstumas de Brás Cubas, do Machado de Assis, é a minha dica literária de hoje.
0: Perfeito.
1: Nossa, hoje eu brilhei.
0: Não, você
1: gostou dessa?
0: Demais. Gostei demais.
1: Hein?
0: Ó, segunda-feira que vem, porque hoje é terça,
1: então,
0: excepcionalmente.
1: Tá.
0: Mas aí, segunda-feira que vem, combinado? Mesmo bate
1: Fechou.
0: Local, mesmo bate hora.
1: Tirar uma foto.
0: Fechou? Aí tá fazendo selfie. Que bonitinho, com a camisa.
1: Senão eu não ganho
0: cor de rosa.
1: Senão eu não ganho dia. Beijo do Guto, tchau!
0: Beijo, valeu, Toscano. Vamos para o intervalo e eu volto já já.
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3: Olá, boa tarde. Segundo dados oficiais, o ano de 2025 concentrou o maior crescimento no número de acidentes de trabalho envolvendo entregadores motociclistas e ciclistas no país. Foram 11.579 notificações, o que representa uma alta de 35% em comparação a 2023. Do total de ocorrências nos últimos 3 anos, a maioria das vítimas atua como motofretistas, somando 34.004 acidentes registrados. Apenas 207 casos envolveram entregadores ciclistas. Acompanhe mais detalhes com a repórter Daniela Longuinho.
4: Levantamento recente solicitado pelo Ministério Público do Trabalho ao Ministério da Saúde revela crescimento no número de acidentes de trabalho envolvendo entregadores

0: Motociclistas e ciclistas no país. Entre janeiro de 2023 e julho de 2026, foram mais de 34 mil registros, o que colocou a categoria na 10ª posição entre as ocupações com maior risco de saúde no país. Para o procurador Ilan Fonseca de Souza, vice-coordenador nacional de combate às fraudes nas relações de trabalho, os dados são preocupantes para a saúde pública e as relações de trabalho.
1: Um dos focos de atuação e de investigação do Ministério Público do Trabalho é justamente o meio ambiente do trabalho, ou seja, como esse ambiente arriscado das ruas das grandes cidades impacta a saúde e também a vida desses entregadores.
0: Apesar da dimensão das estatísticas apresentadas no mapeamento, os acidentes nessa área enfrentam historicamente um alto grau de subnotificação. A situação acontece principalmente porque parte considerável dos entregadores atua na informalidade ou sem vínculo empregatício direto. Nonato Alves, presidente da FENAMOTO, Federação Nacional dos Motociclistas Profissionais, afirma que o Supremo Tribunal Federal ainda não julgou ações que podem definir o reconhecimento do vínculo de trabalho entre entregadores por aplicativos com as plataformas. Ele também ressalta que a saúde desses profissionais está em jogo.
2: Porque nós estamos falando de duas coisas. A relação de trabalho é uma coisa e nós estamos falando do profissional.
0: Em nota, a Mobitec, Associação Brasileira de Mobilidade e Tecnologia, afirmou que os dados apresentados no levantamento do Ministério Público do Trabalho não permitem fazer uma avaliação precisa da segurança viária envolvendo motociclistas e ciclistas que atuam por meio de aplicativos. A Mobitec também questionou o critério adotado para a classificação dos acidentes como ocorridos durante a atividade profissional e a contabilização dos números. Com produção de Salete Sobreira, da Rádio Nacional em Brasília, Daniela Longuinho.
3: Repórter Inconfidência, redação e apresentação Simone Pio.
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5: 15 horas e 2 minutinhos.
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10: Perguntinha de hoje, qual a cidade brasileira que tem arquitetura que te encanta? Aquela arquitetura que você acha linda, a cidade. Responde aí no nosso zap, 982-99-1282. Chegando o Antonino Alberto dizendo, Tuti, eu fico com a arquitetura de Manaus. Olha, todo mundo fala isso, eu não conheço Manaus, um dia eu chego lá. Antonino, obrigado aí pela participação. O Flávio Januzzi dizendo, o Centro Histórico de São Luís no Maranhão é meu preferido, lindo demais. Palavras do ouvinte Flávio Januzzi, valeu Flávio. O Lucas Barbosa dizendo, Passatempo, interior de Minas Gerais, a cidade de Passatempo, é a cidade que ele acha mais bonita na arquitetura. Falou, Lucas Barbosa. Obrigado aí pela participação. Rafael Mesquita Peixoto Barbosa. Eu acho o casamento Rosario de Tiradentes. Não, aquela Tiradentes toda, né, Rafael? Cá para nós, né, para a turma do Galo aí. Tiradentes é um cenário, né? Eu sempre falo isso. Ô, cidade linda, né? Toda linda, linda, linda. E você, qual é a cidade no Brasil que tem arquitetura que te encanta, que você acha demais? Conta pra gente aí no nosso zap 982-99-1282. E agora a hora sagrada do bazar, a hora da baixinha, duas gravações com Dona Elis, e a gente sempre oferece para aniversariantes, e hoje eu ofereço para dois aniversariantes de sábado. A Mariana Nunes, cantora do Cobra Coral, tem sua carreira solo também. Mariana Nunes, carinho é bom antes, durante, durante, durante e depois. Então, por isso, vai um beijo para você, querida. Parabéns, Mariana Nunes. E também, no sábado, se estivesse aqui, seria aniversário de Fernando Brant, nosso poeta maior da música brasileira. Salve, salve, Fernando Brant. Um beijo para as filhotas, para Leise, para todos da família. Um beijo aí para vocês. E hoje é aniversário, sabe de quem? De um moço que nasceu em Fortaleza. Ele nasceu no dia 13 de outubro de 1949, com o nome de Raimundo Wagner Cândido Lopes, hoje um dos maiores nomes, né? Compositor, cantor, instrumentista, produtor da nossa música brasileira. E ele nasceu em Fortaleza, mas ele foi criado, ele fala muito isso, eu fui criado no interior do Ceará, ele foi criado na cidade de Oroz. O pai dele era imigrante libanês, veio para o Brasil, José Fares Haddad Lupus, e a mãe Francisca Cândido. E ele começou cedo, Wagner, na música. Com 5, 6 anos, ele venceu um concurso infantil na rádio lá do Ceará, em homenagem ao Dia das Mães. Ele foi participar e acabou ganhando o primeiro lugar. Em 68, ele venceu como melhor intérprete o 4º Festival de Música Popular do Ceará. Em 71, pronto, o Brasil passou a conhecê-lo porque ele venceu o festival em Brasília com a música Mucuripe, que ele fez em parceria com Belchior. Inclusive, eu programei a baixinha hoje cantando duas músicas dele. A primeira vai ser essa, Mucuripe, e a outra, que ela também gravou dele, Noves Fora. Então, com vocês e para Raimundo Wagner, duas gravações com ela.
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Essa música é do aniversariante do dia, Belchior Fagner, em parceria com Belchior. Hoje é aniversário de Fagner. Noves Fora é o título. E antes ela fez do Fagner e do Belchior, Mucuripe. Parabéns, Raimundo Fagner. Olha, o Fagner, amigo querido, o Fagner, o primeiro disco que ele lançou, eu já estava na praia esperando. Foi em 73, eu começo a minha carreira em 72. E a gente ficou amigo, ele vinha a Belo Horizonte fazer shows. E a gente saía pela night, eu e ele e uma galera aí, mostrando para ele a cidade. E pouca gente sabe que o Fagner tem uma fundação, que ele criou uma fundação social chamada Raimundo Fagner, que é voltada para o apoio e desenvolvimento de crianças e jovens de baixa renda lá no Ceará, cara. Ele tem essa fundação maravilhosa. Gente fina, gente fina. Parabéns, Raimundo Fagner. Eu chamo ele de Raimundo Fagner. O nome dele é Raimundo Fagner Cândido Lopes. Nasceu em Fortaleza no dia 13 de outubro de 1949. E ele surgiu com o pessoal do Ceará, lembra? Surgiram lá esse movimento musical e desceram para o Sul Maravilha, isso em 70, anos 70. Salve, salve, Raimundo Fagner. E ofereço também para a cantora Mariana Nunes. Fez aniversário sábado agora do Cobra Coral, tem a sua carreira solo. Mariana Nunes, parabéns para você nessa data querida. E se estivesse aqui, também foi aniversário sábado, Fernando Brant, nosso compositor maior da música brasileira. Fernando Brant, parabéns. Está lá em cima. Será que ele está nos ouvindo? Eu acredito que sim, sabia? Muitos que já partiram, foram virar estrela, podem estar ouvindo o Bazar Maravilha. Em vida eles ouviam, eu tenho certeza. E a perguntinha de hoje: qual a cidade no Brasil tem arquitetura que te encanta, que você mais gosta? Responda aí no nosso zap 982-99-1282. Enquanto você responde, vamos agora. Zé Lu, eu queria agora, sabe o que eu queria? Não posso falar, mas eu queria, sabe o que? Um piano na tarde. Pode ser, mas não é qualquer piano, não. É um piano de um moço, é um disco que ele lançou com o título O Piano de... Esse disco que ele lançou em 2007. E ele arrasa no piano, né? Sabe quem eu estou falando? João Donato, que a gente chamava carinhosamente de Donatão. Então, o piano de João Donato nessa tarde de terça-feira.

Bravo! Bravo! Que piano maravilhoso! João Donato fez aí Elalá Laie, que é dele e do irmão dele, Liz e Azênio. E antes ele fez dele e do Gil A Paz. E abrimos com Me Deixa, que é dele e do Geraldo Carneiro. Esse disco é lindo, tá? O título é O Piano de João Donato. Ele lançou em 2007. São 14 faixas maravilhosas. Salve, salve, Donatão! E salve, salve Mariana Nunes. E Mariana, aniversariante sábado passado, ela falando aqui: você acredita que eu liguei o rádio na hora? Claro que eu acredito, Mariana Nunes. Bruxaria, né? A gente tem essas bruxarias. Esse fim de semana, conversando com uma chegada, uma amiga, ela falou: cara, eu acabei de pensar em você, você ligou. Falei, tá vendo? É bruxaria, bruxaria. E olha, ela falando, amei, amei, muito obrigado. E ela chamando para comemorar, ela vai comemorar o aniversário dela, a Mariana Nunes, quinta-feira agora, a partir das 20 horas, lá no Delegacia, no Duplex. Tiago Delegado, Aloysio Horta e André Limão, fazendo instrumental, jazz brasileiro, para ouvidos de fino trato, disse aqui a Mariana. Então ela comemora o aniversário, todo mundo convidadíssimos, lá no Duplex, fica na Galeria São Vicente, ali na Avenida Amazonas, com Praça Raul Soares, aquele prédio ali na esquina da Praça Raul Soares, com a Avenida Amazonas, 1073, loja 33. Fácil, loja 33, que é aquele número que o moço põe para te ouvir, né, põe nas costas, e fala 33.

0: Vamos ouvi-lo agora num EP que ele gravou com o título Isso é Coisa de Baile. Ele lançou e vamos ouvir uma faixa agora.
1: Tirando o selo.

0: Envolvidão é o título, e o nome dele é Vlamir Borges, e não é parente de Loborges, tá bom? É Vlamir com W, Borges, e não é parente da família Borges, ele é paulista, família de músicos, e eu disse que ele é diretor do museu, não, é diretor musical do Troféu Raça Negra, e ele tem um projeto bacana chamado Isso é Coisa de Baile, onde ele foca no samba rock e também na valorização da música negra dos anos 70, 80. Inclusive essa faixa que ouvimos agora é do álbum dele com o título Isso é Coisa de Baile. E o nome dele, Vlamir Borges. Valeu, Vlamir! E vamos agora para um pequeno intervalo e eu volto já já.
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3: Vou te contar uma historinha rapidinho. Eu tenho amigos que falam comigo, Tuti, sua vida, se não tiver emoção, nem te chama, né? É verdade, cara. As pessoas fazem alguma coisa, vão em algum lugar e eu tenho que ir também. Aí falam comigo, eu pergunto, como é que é? É rápido? A pessoa fala, ih, rapidíssimo. Você chega lá, assina, pega e vai embora. Eu vou, demora 2 horas, as máquinas estão fora do ar, o que eu ia pegar não chegou. Sabe como? Tu tem uma emoção, né? aquela história, né? Mas aí olha o que aconteceu hoje, eu acordei, abri a janela, veio a música do dia na cabeça, fui ao banheiro, escovei dente, tal, e fui fazer minha caminhada. Aí tô indo na caminhada, aí o sol quente, isso era 8h30 da manhã, o sol já estava quente. E aí eu subindo a rua, tal, indo para lá para a caminhada, de repente, do nada, cara, mas eu levei tanto susto, e ela também, coitada, de repente eu vai subindo assim tranquilamente e tal, porque caminhar é um prazer, tá, gente? Eu digo isso sempre. E aí eu tô no maior prazer caminhando. De repente, cara, levei um banho de mangueira. A faxineira do prédio estava com a mangueira, água, e lavando os vidros do prédio, da frente do prédio. Ela não me viu que eu estava passando em frente ao prédio. Virou a mangueira na minha cara. Sabe quando vira a mangueira na sua cara? Eu tomei um banho de manhã. Banho de mangueira, que é uma delícia, né? Cá para nós, né? Hoje eu levei tanto susto, e ela também, ela falou, desculpa, eu falei, não, o sol tá quente, daqui a pouco seca, e fui caminhar todo molhado, todo mundo olhando para mim, e eu com aquela cara de pinto molhado, sabe como? Foi engraçado, e ela ficou tão sem graça que a gente fica, né? Eu assustado, né, que eu falei, que isso, gente, tomei um banho de mangueira, e com muita água, forte a mangueira, ela virou a mangueira na hora que eu tava chegando, assim, pá, batendo na minha cara, aquele água e me ensopou. comigo é assim, se não tiver emoção, nem me chama, tá? Eu nem vou. E agora, vamos ouvir uma faixa do novo álbum do João Bosco. Querido João Bosco, comemorando 80 anos, está lançando um álbum com o título Amigos Novos e Antigos. São 18 faixas. Vamos ouvir agora uma faixa com participação de Bruna Black e Mestrinho. E é a música que dá título ao disco Amigos Novos e Antigos.
4: Tirando o selo.

Desculpa, ouvinte, nós colocamos outra gravação. Não foi a gravação do disco novo. Eu achei até que era o mesmo arranjo, né? Comentei com o Zé Lu, mas não. Eu troco depois, tá? Depois então nós vamos ver. Faz conta que você não ouviu nada, nada, nada, nada. Combinado? Que não foi, não rolou do disco, né? Que é o novo disco de João Bosco. E essa música é linda, deu título ao álbum, Amigos Novos e Antigos, e a gente toca depois, ok? Desculpa aí. E qual cidade do Brasil tem arquitetura que te encanta, que você mais gosta? Chegando a Iraci aqui, dizendo: gosto de Tiradentes. Beleza, Iraci, nós também, tá? Obrigado aí pela participação. Chegando o Reinaldo Fernandes, dizendo: você começou, assim que você começou a falar, já me lembrei logo da maravilhosa Ouro Preto. Adoro. Toda vez que eu vou, tiro umas 1000 fotos. É o Reinaldo Fernandes de Brumadinho. Falou, Reinaldo, obrigado aí pela participação. Chegando o Regis Prata, dizendo: a cidade que me encanta pela arquitetura é Belo Horizonte. Vários prédios históricos, muito bonitos, que às vezes passam despercebidos pela população. Verdade, falou e disse, Regis Prata, obrigado aí pela audiência. Rafael Almeida, dizendo: arquitetura de Ouro Preto. Por enquanto, Ouro Preto é a mais votada, né? Valeu. Chegando o Rogério Ramos, dizendo: boa tarde, Tuti. A arquitetura que mais gosto é de Campos do Jordão. Também gostei muito de 13 Tílias. É linda. Olha, ele conhece a cidade aniversariante do dia, 13 Tílias. Falou, Rogério Ramos. Obrigado aí pela participação. Chegou o Ronald Eduardo, dizendo: adoro, gosto do Casario de Salvador. É, Salvador também é linda. Falou e disse, Ronald Eduardo. O Vanderlei S. Freitas, dizendo: Tuti, a cidade que me impressiona pela arquitetura colonial, com suas ruas, construções, casas, museus, igrejas e todo o acervo histórico, é Ouro Preto. Agora, eu prefiro Diamantina, porque tem uma natureza e cidades próximas que faz a viagem ficar bem mais gostosa. É o Vanderlei Sebastião de Freitas. Falou, Vanderlei. A Carla Almeida, dizendo: um vilarejo que eu acho com arquitetura maravilhosa é Lavras Novas. Olha, que pertinho. Já passei um carnaval lá e lua de mel. Sabia, Carla Almeida? Obrigado aí pela participação. Chegando aqui é o Newton Barbosa Santos, resposta: Três Pontas. Olha, Três Pontas, cidade Milton Nascimento. Falou, Newton Barbosa. Chegando aqui, parará, parará, pulou, voltou, pulou de novo, voltou. Roseli Januzzi, arquitetura de Ouro Preto é imbatível. Tá vendo? Ouro Preto é a mais votada. Chegando mais uma aqui, pulou, voltou. Margarete Aparecida. Fala, Margarete. Tuti, cidade, parará, parará, Piracema, cara. Piracema aqui em Minas, centro-oeste, não é? Estou certo? Centro-Oeste, eu acho. Olha, falou e disse Margarete Aparecida. Obrigado aí pela participação. Chegando mais uma aqui, mais uma Gilmara. Gilmara Ferreira, o Casario de Tiradentes. Tiradentes também está votada, hein? Chegando a Carolina Nogueira, o Centro Histórico do Rio de Janeiro. Ah, realmente, se existe um lugar bonito que é uma arquitetura francesa, né? É o Centro Histórico do Rio de Janeiro. Realmente, falou tudo, Carolina Nogueira Silva e Saraiva. Obrigado aí pela participação. Chegando aqui a Ana Lúcia, eu amo arquitetura eclética, arte de e modernismo de Belo Horizonte. Alguns estão acabando, tipo o Art Deco, mas muitos que são tombados. Felizmente, o moderno da Pampulha é patrimônio da humanidade. É verdade, felizmente, senão já tinha jogado no chão, né? Aquele, a obra toda de Niemeyer, né? Falou e disse, Ana Lúcia, obrigado aí pela participação. Maria Irene Amorim, resposta: Escarpas do Lago. Falou, Maria Irene. Cláudia Lins, resposta: boa tarde, Tuti. Paraty, Rio, mas Ouro Preto não fica atrás.
Ouro Preto, mais um voto. E para ti também é linda. Você tem razão, tá? Cláudia Marques Lins. Chegando aqui agora, o Fábio Nascimento de Caruaru, Pernambuco. Está lá nos ouvindo em Pernambuco. Um beijo aí para você, Fábio Nascimento. E ele dizendo: duas cidades lindas, históricas, com muita coisa de primeira, são Olinda e o Recife, antigo aqui em Pernambuco. Não por acaso temos a segunda rua mais linda do mundo. Salve, salve, Tuti. O programa, como sempre, uma maravilha. Abraço forte, querido Fábio Nascimento. Falou, Fábio. Eu não conheço, você acredita? Não conheço o Recife, não conheço Olinda. Um dia eu chego lá. Chegando o Lucas Bento, dizendo que é São Paulo que ele gosta. Arquitetura de Sampa. E agora, no bazar, uma turma tirando onda. Tirando onda. Igual eu tirei postando uma foto eu com 1 ano de idade, ontem, no Dia da Criança. Que você vê-la, entra no meu Instagram, meu Facebook. Eu com 1 ano de idade, no dia do meu aniversário, com o meu bolo de moinho. Entra lá para você ver a foto, no Instagram ou no Facebook. Só é colocar Tuti Maravilha. Tuti com 3 T's. E agora, vamos ouvir uma turma tirando onda. Solta aí, Zé Lu, por favor.

0: Fernanda Abreu tirando onda, né? E ela tem todo o direito de tirar a onda que ela tiver aí na história dela. Fernanda Abreu, Garota Sangue Bom, que é dela e do Fausto Fawcett e do George Clinton. E antes ouvimos Jair Oliveira, filhote lá do Jair, fez aí Tiro Onda, Jair Rodrigues, filhote de Jair Rodrigues, Tiro Onda. E é dele a música, do Jair Oliveira. E Fernanda Abreu, Garota Sangue Bom, fechando as portas do bazar. Está na hora de ir embora. Agora eu prometo amanhã a gravação do João Bosco, inclusive nós ouvimos agora eu e Zé Lu ali. É linda, linda, com ele cantando, que tem o título, né? Esse disco comemorando 80 anos, Amigos Novos e Antigos. Prometo tocá-la amanhã, com a Bruna Black e com o Sergipano, mestrinho no acordeon. Combinado? E quem ganhou ingressos hoje para o espetáculo A Última Sessão de Freud, com o ator Odilon Wagner, os ingressos são para sexta-feira, 8 da noite, no Grande Teatro do Cine Teatro Brasil, na Praça 7. Ganha dois ingressos Gilmara Ferreira. Gilmara Ferreira, Flávio Henrique vai entrar em contato com você através do seu zap, ok? Perguntinha de hoje: qual a cidade no Brasil que tem arquitetura que te encanta ganhou Ouro Preto e Tiradentes? Claro, estamos aqui em Minas Gerais, a galera votando em Ouro Preto e Minas Gerais, mas votaram em São Paulo e outras cidades também. Muito obrigado você, ouvinte de ouvido de fino trato, que participou do programa hoje no nosso zap, e você ficou ouvindo, brigadíssimo também. Obrigado a todos que tornam possível o nosso trabalho. E obrigado especial a José Augusto Toscano, que toda segunda-feira está no bazar, mas ontem era feriado, aí excepcionalmente hoje ele veio aqui no bazar para a gente fazer o Bazar Esporte Clube. Obrigadíssimo, Toscano. Fique agora na M880 com o programa Delírio e Companhia, com Everton Montijo. Você vai lá no seu dial, aí tem AM/FM. Aí você coloca no AM880. A partir de agora, Everton Montijo, com essa voz que Deus lhe deu maravilhosa, a partir de agora na AM. E na FM, você fica com o programa Almanac com Cristiano Batista. 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Viva a Rádio Confidência, até amanhã às 14h. Um grande beijo e podemos dizer boa semana, né? Porque ontem foi feriado, semana começando hoje. Começaria tudo outra vez se preciso fosse, meu amor. Faltando um minutinho para as 3, para as 4. Fui!
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4: Olá, boa tarde. O Senado Federal deve votar amanhã, em primeiro turno, a proposta de emenda à Constituição que prevê o fim da escala 6x1. O texto reduz a jornada máxima de trabalho de 44 para 40 horas semanais e garante 2 dias de descanso remunerado, sem redução salarial.

0: salarial, já aprovada pela Câmara e pela Comissão de Constituição e Justiça do Senado, a proposta precisa de pelo menos 49 votos favoráveis para avançar. Se aprovada, ainda terá que passar por um segundo turno de votação. Levantamento aponta aumento do preço da carne no comércio de Belo Horizonte e região nos últimos 30 dias. As maiores altas foram observadas nos cortes bovinos e suínos. As diferenças de preços entre estabelecimentos chegam a mais de 120%. Acompanhe na reportagem de Leandro Siqueira.
1: Consumidores de Belo Horizonte e região metropolitana estão pagando mais caro pela carne. Uma pesquisa do site Mercado Mineiro, divulgada nesta segunda-feira, apontou alta nos preços nos últimos 30 dias, principalmente nos cortes de carne de boi e porco. Segundo o diretor do site, Feliciano Abreu, as altas ocorrem após o aumento da arroba do boi e uma recuperação do preço da carne suína no mercado nacional. Para escapar dos preços mais altos, a única alternativa do consumidor é pesquisar, pois as variações entre os estabelecimentos podem passar de 230% em alguns tipos de corte.
2: O consumidor pesquisando, ele consegue reverter esse aumento para o seu bolso. O patinho de R$ 32,98 até R$ 75,00, uma diferença de 127%. O miolo de alcatra de R$ 39,99 até R$ 84,95, uma diferença de 112%. A fraldinha custando de R$ 30,88 o quilo até R$ 69,90, uma diferença de 126%. Na carne de porco também tivemos variações. O lombo inteiro de R$ 13,99 até R$ 38,99, uma diferença de 178%. O pernil sem osso de R$ 14,99 o quilo até R$ 34,99, uma diferença de 133%. Costelinha de R$ 19,95 até R$ 47,90, uma diferença de 140%. No frango também diferenças grandes. A gente tem, por exemplo, coxa e sobrecoxa de R$ 9,98 até R$ 18,99, uma diferença de 90%. O frango resfriado, quilo de R$ 8,98 até R$ 15,95, uma diferença de 77%.
1: A pesquisa foi realizada entre os dias 5 e 7 de outubro nos principais supermercados, hipermercados e casas de carne da Grande BH. O levantamento completo está disponível no site Mercado Mineiro e no aplicativo com oferta. Reportagem Leandro Siqueira.
0: Repórter em Confidência, redação e apresentação Simone Pio.
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4: 4:04.
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10: Olá.
4: Olá, boa tarde para você que nos acompanha pela 100,9 Brasileiríssima Rádio Inconfidência. Bora dividir fortes emoções musicais no nosso almanac desta terça, dia 13/10/2026. Vamos juntos até às 18h30. Eu sou o Cristiano Batista e a gente começa com Barão Vermelho.

Aí Jorge Versilo, Mandala de Jorge e Torquato Mariano. Cidade Negra, a estrada de Tony Garrido, Lazão da Gama e Bino Farias. Dulce Quental, Caleidoscópio de Herbert Viana. Barão Vermelho, Flores do Mal de Frejá e Guto Goff. A qualidade que você merece, é claro, você confere aqui na nossa programação. É o nosso Almanaque pela 100,9, trazendo para você Roupa Nova.

0: Você conferiu o Quarteto em Si, Sapato Velho de Cláudio Muti e Mu Fish. Antes, Zé Cabaleiro, Só Hoje de Fernanda Mello e Jota Quest. Roupa Nova, Dona de Sá e Guarabira. 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
2: Boa tarde, alerta para retenção na Avenida Cristiano Machado, sentido Venda Nova, desde o encontro com a Avenida Saramenha, na região do bairro Floramar, até a passagem pela Estação Vilarinho, onde a obra está sendo realizada. Motorista, você que pretende acessar a MG10, ganha tempo por vias internas dos bairros Jardim Guanabara e Xodó Marise. No acesso à MG10 pela Avenida Pedro I, há também lentidão agora, desde o Planalto até o Hospital Risoleta Neves. E na chegada a Belo Horizonte, para quem passa pela MG10 na região da Vila Esportiva em Vespasiano, há um trecho de lentidão em razão de obras e mais à frente velocidade reduzida do Trevo de Santa Luzia até os acessos às avenidas Pedro I e Cristiano Machado. Programe-se, motorista. 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Emerson Rodrigues para a Rádio Inconfidência.
1: Minuto El Niño.
3: A redução da vegetação nativa deixou o Brasil mais exposto aos efeitos do El Niño, como secas e chuvas intensas. Dados do Map Biomas mostram que a cobertura de vegetação nativa caiu de 79% para 65% do território brasileiro entre 1985 e 2025, enquanto a agropecuária avançou de 18% para 32%. O levantamento também indica que os impactos do El Niño tendem a ser mais intensos em áreas ocupadas pela agropecuária do que em regiões de florestas, especialmente na Amazônia. Afinal, a perda de vegetação também altera a capacidade do território de lidar com extremos de chuva e reduz a resiliência de grandes regiões brasileiras diante de eventos climáticos extremos. Para a Rádio Inconfidência, repórter Daniela Nunes.
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9: A Mímulos Companhia de Dança está de volta com a remontagem do espetáculo Âmago. Quem tem os detalhes é o diretor Jomar Mesquita.
10: É mais uma vez um prazer estar aqui com vocês na Rádio Inconfidência. Gostaria de convidar todos e todas para assistirem a Mímulos Companhia de Dança apresentando o Âmago, que teve sua estreia em 2018. Foi o espetáculo de dança mais premiado do ano de 2019, mas como logo em seguida, infelizmente, veio a pandemia, tivemos poucas chances de circular com ele. Por isso, decidimos remontá-lo e após passar por diferentes espaços públicos da cidade, com trechos adaptados, agora estamos com o espetáculo na íntegra. Espetáculo que fala dos diferentes pontos de vista, diferentes formas de olhar, de enquadrar, como uma forma de enfrentar a densidade amarga do nosso cotidiano. Esse universo é metaforizado também na sua trilha sonora, que revela diferentes pontos de vista em uma trilha totalmente brasileira, diferentes versões numa mesma trilha, e no seu cenário, que não aparenta ser, num primeiro momento, o que é. Tem uma transformação mágica durante o espetáculo, revelando que o verdadeiro cenário é a própria Mímulos, o nosso âmago que está recôndito. Portanto, diferentes lados, diferentes visões, cena, bastidor, plateia, cena, e o espetáculo dá toda a volta nesse universo.
9: Obrigado, Jomar. Âmago será apresentado no dia 16 de outubro, sexta-feira, às 8 da noite, no Teatro Francisco Nunes. Os ingressos já estão à venda na bilheteria e também pela plataforma Simpla. Eu sou o Pedro Henrique Vieira e essa foi mais uma edição do Plug. Nos trabalhos técnicos, Washington Bittencourt.
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0: Muito mais qualidade, música boa a todo momento é o nosso Almanac pela 100,9 e eu trago para você Djavan.

Você conferiu A Cor do Som, Beleza Pura, de Caetano Veloso, Gilberto Gil, Drão de Gil, Djavan, dele, Si. Muito mais emoção, música boa, qualidade a todo momento. Que bom ter e ser a sua companhia nesta tarde gostosa de terça-feira com o nosso Almanac, agora com a presença de Jota Quest. 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

0: Jorge Mina, de condomínio de Seu Jorge, Gabriel Moura, Pierre Aderne e Pretinho da Serrinha. Antes, Tim Maia, Não Quero Dinheiro, Só Quero Amar, de Tim Maia. Marisa Monte, O Que Me Importa, de Curi. Jota Quest, Amor Maior.
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3: Olá, boa tarde. O metrô de Belo Horizonte terá intervalo de 24 minutos entre os trens após as 8 da noite de hoje até sábado, dia 17. A alteração ocorre por obras de modernização da sinalização da linha 1. Nas estações Cidade Industrial, Vila Oeste e Gameleira, os trens vão circular por uma única via nesse horário. Os passageiros devem conferir o sentido

0: partido da composição antes de embarcar. Não haverá baldeação. As estações continuam abertas das 5h15 da manhã às 8 da noite. Denúncias de propaganda irregular crescem 73% em relação a 2022. A Justiça Eleitoral recebeu quase 29 mil relatos. Acompanhe na reportagem de Gabriel Correia.
1: A Justiça Eleitoral recebeu mais de 67 mil denúncias de propaganda eleitoral irregular durante o primeiro turno das eleições de 2026. A maioria relacionada ao uso de vias públicas para propaganda. Cartazes colados em postes de iluminação, em placas de trânsito, viadutos, paradas de ônibus e até em árvores. Tudo isso pode ser considerado propaganda irregular em via pública. Foram quase 29 mil denúncias relacionadas, incluindo outdoor irregular, estruturas fixadas fora do horário permitido e até o uso de trio elétrico fora dos comícios autorizados. Um aumento de mais de 73% em relação a 2022. Do total de relatos, mais de 18 mil foram encaminhados à Justiça Eleitoral. A maior parte envolveu candidaturas para deputado estadual e deputado federal. São Paulo, Bahia e Minas Gerais foram os estados com mais registros. Só na semana passada foram feitas mais de 1.200 denúncias no segundo turno, principalmente em São Paulo, Minas e Rio de Janeiro. Agora, quem lidera os relatos é a propaganda irregular pela internet, com 362 ocorrências. O aplicativo Pardal é o caminho para denunciar irregularidades na propaganda eleitoral, como o uso indevido de alto-falantes e amplificadores, além da distribuição irregular de material. Já as denúncias de desinformação sobre o processo eleitoral, ameaça ou incitação à violência, discurso de ódio, discriminação e disparo em massa de mensagens, por exemplo, podem ser feitas pelo Sistema de Alertas de Desinformação Eleitoral e sobre crimes eleitorais pelo Ministério Público Eleitoral. Da Rádio Nacional em São Luís, Gabriel Correa.
0: Repórter Inconfidência, redação e apresentação, Simone Pio.
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3: Na região metropolitana, chegada a Belo Horizonte com trechos de lentidão agora pela BR-381. Desde Ravena até o Distrito Industrial de Santa Luzia, em razão de excesso de veículos e obras. Motorista, você ganha tempo passando por Taquaraçu de Minas e depois pela MG-20. E na saída em direção a Caeté, trânsito carregado agora na BR-381, entre o Jardim Vitória e a ponte sobre o Rio das Velhas, sem ocorrências nesse trecho, apenas excesso de veículos. 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Emerson Rodrigues para a Rádio Inconfidência.
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5: 5:08.
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5: Sempre com você pela nossa 100,9. Boa tarde ao nosso Almanac. Eu trago uma grande parceria, Vitor Clay e Samuel Rosa.

Aí, Nando Reis, as coisas estão mais lindas de Nando Reis. Pato Fu, Sobre o Tempo, de John. Antes, Vitor Clay e Samuel Rosa, A Tal Canção para a Lua, de Vitor Clay. Muito mais emoção, música boa, qualidade a todo momento. Este é o nosso almanaque desta terça-feira e eu trago para você, Cássia Heller.

0: 5h32.
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0: Aí Lulu Santos, Um Certo Alguém de Lulu e Ronaldo Bastos. Tulipa Ruiz, Às Vezes de Tulipa. Antes, Beto Guedes, Amor de Índio de Beto e Ronaldo Bastos. Cássia Eller, All Star de Nando Reis.
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3: Anel Rodoviário tem trânsito lento agora no sentido Rio de Janeiro, na passagem pelo viaduto São Francisco e mais à frente entre o Jardim Montanhês e a Praça São Vicente. O motivo, excesso de veículos e estreitamento de pista. Já no sentido Vitória, trânsito bem carregado agora, motorista. Com filas que começam pouco depois do Trevo do Betânia e vão até o viaduto sobre a Avenida Amazonas. Uma alternativa para você desviar é sair pela Avenida Tereza Cristina. 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Emerson Rodrigues para a Rádio Inconfidência.
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5: Boa terça-feira para você que nos acompanha pela 100,9. Este é o nosso Almanac. Vamos juntos até às 6h30. Lembrando que você também nos ouve pela internet no inconfidencia.com.br. Eu trago Ed Mota.

0: Na 100,9, transmissor De Lá Não Ando Só, de Leonardo Marques, Henrique Mateus e Pedro Andari. Antes, Cleito e Cledir, de Cledir Ramil, Fonte da Saudade. Ed Mota, Fora da Lei.
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6: O YouTube Kids é a versão do aplicativo de vídeos do Google apenas com conteúdos voltados para o público infantil. Disponível para Android e iOS, o app tem filmes, desenhos animados, programas educativos e diversas produções audiovisuais gratuitas para entreter os pequenos. Um dos diferenciais da plataforma são as ferramentas de controle parental. Esse recurso é interessante porque impede que os filhos passem muito tempo no aplicativo. Além disso, o YouTube Kids permite que os pais coloquem senhas para que as crianças não possam acessar as configurações definidas pelos responsáveis. Também é possível selecionar os conteúdos aos quais os filhos têm acesso. Procure na sua loja de aplicativos. YouTube Kids.
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0: Muito mais emoção, música boa, muito mais qualidade pela nossa 100,9 no nosso almanaque. E eu trago para você Caetano Veloso.

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1: Alerta para retenção do trânsito agora em Contagem, na Avenida Severino Balestero, sentido BH, entre o Trevo da Ceasa e a Avenida das Américas, sem um motivo divulgado até o momento pela Transcom. Motorista, você pode desviar acessando a Avenida João Gomes Cardoso, já no caminho para o Trevo da Ceasa. Trânsito carregado agora na Avenida Severino Balesteros, entre o shopping do bairro Cabral e a Avenida das Américas, sem necessidade de buscar desvio, viu, motorista? 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Emerson Rodrigues para a Rádio Inconfidência.
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1: 6:02. 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
6: Muito mais emoção, música boa a todo momento pela nossa 100,9. Eu sou Cristiano Batista, muito prazer. Vamos juntos até às 6:30 com o nosso Almanac Boa Noite. Eu trago Vanessa da Mata.
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0: Daniela Mercury, Sempre Te Quis, de Herbert Viana. Ana Vitória e Vitor Clay, Pupila, de Ana Vilela e Vitor. Vanessa da Mata, História de uma Gata, de Chico Buarque.
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0: Sempre com você pela 100,9 Brasileiríssima. No nosso almanac eu trago para você uma grande parceria: Fernanda Takai e Maicon Sullivan.

0: Alma.
1: Zélia Duncan, Alma, de Pepeu Gomes e Arnaldo Antunes. Mosca, Tudo Novo de Novo, de Paulinho Mosca. Fernanda Takai, com participação de Maicon Sullivan. Fui Eu, de Maicon Sullivan e Paulo Massadas. Final do nosso Almanac de hoje. A você um grande abraço, obrigado pelo carinho de sempre, pela audiência de sempre. A seleção musical foi de Júnior de Castro, na apresentação de Cristiano Batista, com trabalhos técnicos de Carlos Ferreira, Zé Lu e Homero Ribeiro. Daqui a pouco, Jornal da Inconfidência, segunda edição. Grande abraço a você e até amanhã, se Deus quiser. Tchau, tchau.
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4: Duas motos e um carro bateram no viaduto A do Complexo da Lagoinha, na alça de saída para a Avenida Antônio Carlos. Ocorrência de mais cedo, mas o fluxo no trecho está melhorando. Demais viadutos do Complexo da Lagoinha com trânsito bom nos dois sentidos. E na região central de BH, trânsito carregado na Avenida Afonso Pena, sentido rodoviária, entre a Rua Espírito Santo e a Praça da Rodoviária, e também na saída do centro pela Rua Espírito Santo até a chegada à Avenida do Contorno, para quem segue em direção ao Complexo da Lagoinha. Mas motorista, é um movimento intenso, no horário de pico não há ocorrências. 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Emerson Rodrigues para a Rádio Inconfidência.
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6: 6h26. 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
1: Olá, boa noite. Incêndio em mata de Nova Lima consome vegetação e bombeiros tentam impedir que a chama se alastre. Fogo na terra indígena Machacali continua desde domingo. Estação Move, em BH, é interditada após incêndio. E está sancionada a lei que cria novas regras que permite a verticalização do centro de BH. O Jornal Minas está no ar.

0: Um incêndio atinge área verde próximo ao condomínio Jardim Petrópolis, em Nova Lima, na região metropolitana de Belo Horizonte. O fogo ameaça casas da região. O repórter Guilherme Reis esteve lá e mostra o trabalho de bombeiros e brigadistas.
1: Amanhã do condomínio Jardim Petrópolis, em Nova Lima, na Grande Belo Horizonte, foi marcada por um grande incêndio.
2: Por aqui, desde as 7 horas da manhã, o corpo de bombeiros e os brigadistas tentam conter o fogo. Aqui perto, o detalhe, muito quente, demais. E por aqui, conversando, a reportagem da Rede Minas, os profissionais imaginam que a origem do fogo tenha sido criminosa.
1: Fábio Brito, que comanda um pelotão de brigadistas voluntários, detalhou a dinâmica do combate ao fogo.
3: Esse incêndio começou às 11 horas da manhã, muito forte, o capim está muito seco, muito quente, e alastrou pela montanha inteira, está queimando nesse momento o monumento natural Morro do Pires, que é um monumento do município, sobreposto pela APA Sul, e certamente foi um incêndio criminoso.
1: No Brasil, mais de 90% dos incêndios são causados por ação humana. E essas ações vão desde tentativas de limpar terrenos com fogo até o simples descarte de uma bituca de cigarro em área de vegetação seca.
3: O Jardim de Petrópolis é uma floresta preservada, de 720 hectares de floresta muito pesada, e o que a gente faz é realizar o controle para que não haja incêndio nessa área. É um incêndio que certamente vai virar à noite, nós vamos passar a noite aí vendo o que vai acontecer, e não dá combate, a gente tem que infelizmente fazer o controle do fogo e acompanhar ele.
1: O Corpo de Bombeiros encaminhou duas equipes para auxiliar os voluntários. O principal temor é que o fogo se alastre para uma área de preservação ambiental de mais de 720 hectares. E a tendência é que o trabalho se estenda por toda a noite.
0: E um outro incêndio florestal que começou no início da noite de domingo continua ativo ainda nesta terça-feira na terra indígena Machacali, em Santa Helena de Minas, no Vale do Mucuri. Segundo o Corpo de Bombeiros de Minas Gerais, o chamado foi registrado por volta das 6 horas de domingo, após um funcionário do Ibama informar sobre um incêndio em vegetação na região conhecida como Água Boa de Maria Diva. Ao todo, 26 combatentes participam da operação, entre bombeiros e brigadistas de diferentes instituições e projetos, incluindo brigadistas indígenas. O posto de comando foi instalado na aldeia Pradinho. As equipes estão distribuídas em pontos estratégicos para conter o avanço das chamas e proteger as comunidades indígenas. Não há registros de vítimas. Uma estação do sistema MOVE metropolitano teve que ser interditada nesta terça-feira. Isso porque um ônibus da linha 510 pega fogo e deixa a estrutura da estação bastante danificada. As chamas se espalharam rapidamente, mas todos os passageiros conseguiram desembarcar com segurança. Transtornos e prejuízos para os usuários do sistema. A Nayara Gonçalves conta mais.
4: O fogo começou na parte traseira do ônibus, na região do motor. Segundo relatos, os passageiros perceberam a fumaça e alertaram o motorista. Cerca de 50 pessoas estavam a bordo do coletivo no momento em que as chamas começaram. Todos conseguiram sair em segurança.
5: Os passageiros desembarcaram, perceberam aí a fumaça. E ele percebeu que o fogo vinha da parte traseira do ônibus, né? A princípio seria uma falha, uma pane elétrica que aconteceu e desencadeou esse incêndio. Eles desembarcaram do veículo e ficaram aguardando a polícia chegar.
4: O ônibus já foi retirado do local com a ajuda de um reboque, mas o incêndio deixou marcas na estrutura da estação, que ficou bastante danificada. Engenheiros devem avaliar as condições do espaço para definir se será necessário interditar a área. Durante o combate ao fogo, a avenida precisou ser interditada. Apesar da intensidade das chamas e dos prejuízos materiais, ninguém ficou ferido.
0: A Defesa Civil de Belo Horizonte realizou vistoria na estação Oiapoque e foram constatados danos parciais em estruturas montadas com vidro. O incêndio também atingiu parte das instalações elétricas e da rede de dados, além de monitores de televisão, câmeras e um climatizador. Uma pequena parte da cobertura apresentou danos leves. A avaliação técnica não identificou danos estruturais na estação. Já o CITRAN, que representa as empresas do transporte metropolitano, diz que o ônibus estava com a documentação e as manutenções em dia. além de ter passado pelo checklist diário completo antes de sair da garagem. A previsão é que parte da estação volte a operar ainda hoje. As causas do incêndio ainda estão sendo apuradas. O número de moradias em Belo Horizonte deve crescer nas áreas centrais da cidade nos próximos 10 anos. É o que espera a Prefeitura de BH. Está sancionada a lei que cria novas regras para o aproveitamento do espaço urbano no hipercentro e em áreas próximas e tradicionais, como a Lagoinha, o Barro Preto e o bairro Santa Teresa. A discussão da lei, antes dela entrar em vigor, foi bem controversa na Câmara Municipal e especialistas divergem sobre os impactos das novas regras. A reportagem é de Carlos Augusto Soares.
6: A lei visa incentivar a expansão de forma vertical. Além do centro da cidade, inclui os bairros Barro Preto, Carlos Prates, Bonfim, Lagoinha, Floresta, Santa Efigênia, Boa Viagem, Colégio Batista e Santa Teresa, que foi incluída recentemente no projeto de lei que foi aprovado pela Câmara Municipal.
7: O ponto de partida que justifique a expansão imobiliária e os novos empreendimentos é um diagnóstico feito pela Prefeitura de Belo Horizonte. O levantamento constatou que o centro da cidade e os bairros mais próximos perderam cerca de 11% da população com base nos censos feitos em 2010 e 2022.
6: Entre as novas possibilidades estão o retrofit, a reconversão de edificações e a recuperação de imóveis degradados, além do lançamento de novas unidades habitacionais. Além disso, as novas regras prevêem isenção ou descontos na outorga onerosa do direito de construir, que é a taxa paga para poder erguer prédios maiores que o limite padrão do terreno. Também está incluída a isenção temporária de impostos como o IPTU, com prazos de 4 a 10 anos, e isenção do ITBI, o Imposto sobre a Transmissão de Bens Imóveis, para novas construções ou reforma. A lógica de aproveitar uma estrutura urbana que já está pronta, em vez de continuar expandindo a cidade para áreas cada vez mais distantes, é vista com bons olhos pelos empresários da construção civil, o que ajudaria a diminuir o déficit habitacional, na avaliação do presidente do Sinduscom Minas, Rafael Lafetá.
8: O projeto ele possibilita uma requalificação desses bairros que estão hoje subutilizados na sua infraestrutura, na sua ocupação, né, na sua vida, como deveria ser. São espaços extremamente importantes para a cidade, porque estão perto do centro, ao longo de centralidades viárias importantes da cidade e um baixo índice de moradia. Então, trazer essas pessoas para esses bairros com aprovação desse projeto, você vai trazer nova vida. Não que esses bairros não tenham vida, esses bairros têm vida, mas uma nova vida. Movimento maior comercial, movimento maior de moradias, possibilidades mil para o desenvolvimento econômico da região.
6: Mas o assunto tem sido alvo de muita polêmica. De acordo com o professor de arquitetura da UFMG, Roberto Andrés, a lei apresenta irregularidades e altera radicalmente o plano diretor da capital.
9: Para você fazer uma alteração no plano diretor, a Constituição Federal estabelece que você precisa fazer a Conferência Municipal de Política Urbana, você tem que fazer um processo participativo amplo. E isso não foi feito. Além disso, para você fazer um projeto em que você tem uma renúncia fiscal, porque a prefeitura ela está abrindo mão de receita, ela está dando desconto para a construtora construir prédio. Para você fazer isso, pela lei de responsabilidade fiscal, você tem que ter um estudo de renúncia fiscal. E ele tem o vício de não ter estudos, não tem estudo de impacto no trânsito, não tem um estudo atualizado de responsabilidade fiscal. E além da inserção na última hora de bairros que não estavam na discussão pública sobre ele. Então você tem toda uma discussão sobre o escopo do projeto e na última hora você insere novos bairros. Isso tudo é irregular.
6: Ainda na crítica do arquiteto e urbanista, a verticalização com prédios mais altos traz consequências consequências desastrosas para o clima na capital.
9: Nesse caso de barrar o vento, o que aconteceu no Belvedere foi assim, uma lei passada na calada da noite permitiu verticalizar e hoje tem estudos que mostram que o vento na cidade foi barrado. A temperatura em BH hoje é maior do que seria se não tivesse aquela barreira de vento que são os edifícios do Belvedere. Então você tem uma série de impactos coletivos sem ter benefícios coletivos. Essa que é a principal questão do PL574.
6: Fomos visitar uma parte de Santa Teresa, bairro que foi incluído por último na lei. Aqui, nesta parte bem próxima à linha do metrô, que engloba três comunidades, seria construído um grande empreendimento, com prédios mais altos que o padrão do bairro. Santa Teresa, bairro bastante tradicional, berço da cultura belo-horizontina, faz parte de uma ADE, Área de Diretrizes Especiais, onde a altura máxima permitida para edificações é de 15 metros, o que geralmente corresponde a prédios de 3 andares. O bairro também possui 288 imóveis históricos listados e tombados, além de marcos como a Praça Duque de Caxias. De várias partes de Santa Teresa, inclusive, é possível avistar a Serra do Curral, vista que os moradores fazem questão de preservar. Por isso, empreendimentos de grande porte trazem muita desconfiança. De acordo com a presidente da Associação de Moradores, Santa Teresa só tem a perder com a verticalização, o que descaracteriza o bairro de muitas casas e casarões, essencialmente, além dos prejuízos na infraestrutura.
10: Se a gente tem um grande empreendimento aqui, sabe, o impacto no trânsito, o impacto no microclima, porque você, né, grandes empreendimentos, eles impedem a circulação correta de ventos, etc. Né? Nós temos impactos no transporte, porque se a gente vai ter empreendimento, a gente quer saber, na verdade, do Poder Executivo, que aprovou essa PL, do Legislativo, que estudo foi feito para que Santa Teresa entrasse e para os moradores. Em que vai impactar? Vai ter mais escola aqui? Vai ter mais transporte aqui? Vai ter... Sabe qual que é a infraestrutura que vai ser criada para que haja um aumento grande, o aumento da densidade populacional? Não pode só aumentar a densidade populacional sem garantir condições para que isso aconteça.
0: E a seguir, mais de 1.800 municípios brasileiros estão em situação de alerta ou risco para dengue. E BH pede ajuda para a população para combater o mosquito. Nós já voltamos.
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0: Mais de 1.800 municípios brasileiros estão em situação de alerta ou risco para a dengue. O levantamento reforça a importância da prevenção e do combate aos focos do mosquito Aedes aegypti, principalmente com a chegada do período chuvoso.
17: O mosquito Aedes aegypti é transmissor da dengue, chikungunya e zika. O levantamento do Ministério da Saúde, com 3.700 municípios, mostrou que 49% deles estão em alerta ou risco para a presença do inseto, e que a maior parte dos focos está em locais presentes no dia a dia da população e que acumulam água. Os criadouros estão em garrafas, vasos e pratos de plantas, caixas d'água e tonéis, pneus, latas e entulho. O Ministério da Saúde fez o levantamento entre maio e agosto e projeta a necessidade de ações de prevenção, vigilância e controle por conta da aproximação do verão e do impacto do El Niño.
18: O padrão de chuvas, especialmente em regiões que tendem a receber o maior aporte de chuvas, vão certamente ficar mais vulneráveis. Isso também não se descarta em relação às regiões onde há projeção de seca, porque no contexto do aquecimento global, mesmo chuvas escassas tendem a acontecer em intervalos curtos e com chuvas bastante concentradas. Então isso também favorece a proliferação do mosquito.
17: Projeções da Fiocruz apontam mais de 1 milhão e 700 mil novos casos de dengue no próximo ano.
19: São 4 sorotipos da dengue. E o paciente que teve, por exemplo, na sazonalidade de 2024, que circulou bastante dengue 1 e dengue 2, não está protegido para dengue 3. Então, por isso que a gente tem que fazer esse alerta, que não é só a mudança climática que vai levar, eventualmente, né, o impacto do Super El Niño, um aumento do número de casos, mas também uma mudança de sorotipo, e que a população não está protegida para esse sorotipo, porque ele não circulou previamente, principalmente na região metropolitana de São Paulo e no sul do Brasil.
17: Os casos de dengue entre janeiro e setembro deste ano somam 470.500 contra 1 milhão e meio no mesmo período do ano passado, queda de 70%. Os casos de chikungunya caíram 43% e dos de zika 35%.
20: O problema dengue não é apenas um problema dos profissionais de saúde. A combinação de ações, tanto da comunidade quanto da sociedade como um todo, e também o papel do poder público. Por exemplo, borrifação interna em algumas áreas que tem uma ampla circulação de pessoas, como igrejas, escolas, hospitais, fazer vistoria no imóvel que habita, tanto dentro do imóvel quanto no entorno do imóvel, para ver se existem, por exemplo, recipientes com água acumulada. Tudo isso tem responsabilidade da comunidade.
0: E aqui em Belo Horizonte, a população pode ajudar no combate ao mosquito por meio de denúncias de possíveis focos do Aedes aegypti. Entre janeiro e setembro deste ano, a Prefeitura recebeu cerca de 1.200 denúncias. Os registros podem ser feitos de forma anônima pelo telefone 156, pelo aplicativo BH Sim ou pelo portal de serviços da Prefeitura. A orientação é também verificar quintais, vasos de plantas, calhas e caixas d'água para evitar o acúmulo de água parada. O Mercado Central de BH vai ganhar uma rede elétrica novinha, de olho no crescimento e no centenário, em 2029. O investimento, que vai garantir segurança e eficiência energética, é fruto da parceria entre o mercado e o Banco de Desenvolvimento de Minas Gerais.
21: Com uma linha de crédito específica do BDMG, o Mercado Central de Belo Horizonte investirá 2,5 milhões de reais em modernização da infraestrutura para fortalecer empreendimentos do setor de turismo no estado. O cartão postal da capital vai trocar toda a rede elétrica para se adequar ao crescimento constante do espaço, que reúne hoje 400 lojas e recebe 15 milhões de visitantes ao ano. Os últimos investimentos na rede elétrica ocorreram há 23 anos. A reforma integra o projeto de avanços para o centenário do espaço, que será celebrado em 2029. O crédito, segundo a BDMG, vai fomentar o turismo, que é um importante motor da economia mineira, responsável por gerar empregos, fortalecer a cultura e a identidade do estado. Já os comerciantes esperam que o lugar se adeque à demanda atual e esteja preparado para atender as futuras gerações de lojistas e visitantes. As melhorias estão previstas para começar no primeiro semestre de 2027.
0: A equipe de jornalismo da Rede Minas prepara uma série especial sobre a riqueza cultural que virou força para os negócios de Itapecerica. A cidade tem uma banda com mais de 2 séculos de história, quitandas cheias de tradição produzidas com ingredientes locais e é marcada pela religiosidade. E assim, misturando história, gastronomia e empreendedorismo, que a cidade de Itapecerica vai atraindo visitantes ao centro-oeste do estado. Confere com a gente um pouquinho do que vem por aí.

0: Jessirica, no centro-oeste de Minas, é um lugar que parece feito para despertar os nossos sentidos. As cores e formas do casario colonial guiam o olhar por cada canto. A comida farta atrai logo o olfato e, claro, o paladar. E tem outro detalhe muito marcante que encanta os ouvidos. É o jeitinho de falar, próprio de quem vive na cidade. Escuta só.
1: Eu fiz uma casinha lá no pé do caju, lá na minha horta. Tá lá de prova, quem quiser ir lá ver, pode ir. O João de Barro tá entrando lá, não sei se vai chocar.
2: E nós, veio eu e o Vinícius Menino, deu de menino brincando aqui dentro. Não tem como a gente não ter um gosto pra um negócio desse.
0: Uma cidade sonora não só por causa do sotaque. Por aqui, a música tem história. Você acaba de ouvir é a Corporação Nossa Senhora das Dores, que existe há 216 anos e permaneceu ativa durante todo esse tempo de forma ininterrupta. Grupo que entrou na vida da maestrina Cássia Rodrigues há mais de 30 anos. A Igreja Matriz é outro local importante para a formação da cidade. Em estilo barroco, a construção teve início em 1825 e foi concluída 87 anos depois. A movimentação que deu origem à cidade de Itapecerica tem início no século XVIII. Naquela época, muitos homens se aventuravam pelas matas em busca de ouro, prata e pedras preciosas. Situada entre o litoral brasileiro e a capitania de Goiás, a região era um importante ponto de descanso para quem seguia esse trajeto. Em frente à Igreja do Rosário, a estátua de bronze em tamanho real faz referência à festeira Geralda Pio. É uma homenagem a ela e a todos os que mantêm viva a tradicional festa do reinado. Uma manifestação bicentenária que celebra a fé e a ancestralidade do povo negro. A 180 quilômetros da capital mineira, o município tem atrativos que podem fazer do berço cultural do Centro-Oeste Mineiro um cantinho especial para curtir o fim de semana.
3: Itapecerica já é uma cidade em que os moradores sempre voltam. Então, por que não começar a colocar o turista, colocar Itapecerica no roteiro do turista? Ah, eu vou ali em Tiradentes, mas por que não passar um final de semana ali no Centro-Oeste, numa cidadezinha charmosa que pode oferecer cultura, gastronomia, lazer? Então, é de fato tentar colocar esse produto na prateleira dos mineiros e dos brasileiros também, por que não?
0: Para consolidar a cidade como destino turístico, tão importante quanto o desenvolvimento de novos negócios, é o fortalecimento dos empreendedores que já atuam em Itapecerica. Muitos deles preservam receitas tradicionais que são verdadeiros saberes passados entre gerações. Para transformar tudo isso em estratégia capaz de impulsionar o desenvolvimento econômico da cidade, o Sebrae Minas desenvolveu, de forma colaborativa com a comunidade, a identidade gastronômica de Itapecerica.
4: O termo identidade gastronômica, no contexto da metodologia do Sebrae, pode ser definido como um conjunto de características que são mapeadas no território, ligadas à cultura alimentar. Então, nós identificamos ativos que possam representar essa cultura alimentar e que isso possa ser transformado em narrativa e em características aplicadas nos pequenos negócios.
0: A gastronomia rural de Itapecerica vai muito além de um conjunto de receitas. Está nos encontros, na hospitalidade, na fé e nas tradições de um povo que transformou a cozinha em espaço de afeto e memória. Gente que agora olha para esse patrimônio também como uma oportunidade de mostrar a quem quiser chegar toda a riqueza da cidade.

E amanhã, na primeira reportagem, você vai conhecer como a religiosidade, as manifestações populares e a economia contribuíram para a formação da cidade de Itapecerica. Não perca! E o Jornal Minas, segunda edição, fica por aqui. Boa noite e até amanhã.

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1: Trânsito parcialmente interditado no anel rodoviário, sentido Vitória, perto da Praça São Vicente. E há trechos de lentidão motorista desde o Betânia. Então, vale a pena sair pela Avenida Tereza Cristina para você ganhar tempo. No sentido Rio de Janeiro, movimentação maior agora, excesso de veículos entre o Jardim Montanhês e a Praça São Vicente, onde há estreitamento de pista. 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Emerson Rodrigues, para a Rádio Inconfidência.
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0: melhor da música brasileira, com grandes intérpretes e com a seleção musical feita especialmente para você. Tudo isso até as 9 horas da noite. Aqui você também participa, manda sua mensagem, responde a nossa enquete e de quebra você ainda concorre a ingressos. Hoje com uma enquete temática, ontem 12 de outubro, Dia das Crianças. Tem a ver com isso, não tem, Gabriel? Boa noite para você.
1: Boa noite, Júnior. Então, o nosso ouvinte hoje ele concorre a um par de ingressos para o concerto comemorativo dos 40 anos da Orquestra SESI Minas. O concerto acontece nesta quinta-feira, dia 15 de outubro, às 8h30 da noite, no Teatro SESI Minas. E ainda nesse clima de Dia das Crianças, a gente quer saber do nosso ouvinte qual era a sua brincadeira favorita da infância.
0: Qual a sua, Gabriel?
1: A minha era rouba-bandeira, Júnior. Se deixasse, eu ia ficar no meio da, tipo, brincando na rua o dia inteiro de rouba-bandeira.
0: Eu tinha várias brincadeiras. Eu brincava disso também, brincava de balança-caixão, esconde-esconde. Mas eu gostava muito de umas brincadeiras bem lúdicas, tipo assim, Power Rangers. Uhum. Eu era um Power Ranger, geralmente eu era o branco. Eu adorava Cavaleiros do Zodíaco, eu era o Shun de Andrômeda. Então eu acho que essas eram as minhas brincadeiras preferidas, essas brincadeiras imaginárias, cada um personagem.
1: Nossa, desse tipo de brincadeira imaginária, eu brincava muito com meu primo de Jurassic Park. A gente adorava, assim, a gente era meio fascinado por dinossauro.
0: E você era um dinossauro?
1: Não, a gente era o explorador, entendeu? Do parque, do... É, ué. Entendi. O protagonista.
0: Entendi, entendi. E nosso ouvinte vai participar aqui respondendo a pergunta pro WhatsApp. Respete a pergunta que até desconcentrei aqui imaginando ser de dinossauro.
1: Qual era a sua brincadeira favorita da infância?
0: Manda o WhatsApp, então.
1: Mande sua resposta junto com o nome completo para o WhatsApp 319-8299-1282 e boa sorte.
0: Isso aí, estamos aguardando sua mensagem. Agora são 7 horas em ponto. Abrindo o programa de hoje, tem, na minha opinião, a música mais bonita do Nando Reis. Eu tô falando de Espatódia.

E hoje você concorre a um par de ingressos para o concerto que celebra os 40 anos da Orquestra SESI Minas nesta quinta-feira. Mas para você concorrer, você tem que responder a enquete de hoje, que é a seguinte. Ontem, dia 12 de outubro, Dia das Crianças, eu quero que você conte aqui para gente qual a sua brincadeira preferida. Manda pelo WhatsApp 319-8299-1282 com o nome completo para você concorrer. O Paulo Fonseca tá ligadinho aqui, boa noite pra você, Paulo. Ele disse o seguinte: eu amava gangorra, morava em uma rua com declive, então quando gangorrava ganhava amplitude, tempo de cair, mas sempre amei esporte e adrenalina. Aqui comigo também o Leonardo Augusto dos Santos. Léo, toda hora do Eldorado de Contagem, boa noite pra você, Léo. Brincadeira preferida era cai no poço, abração pra você, tá? Roberto Antônio da Silva, pega ladrão era a brincadeira preferida. Inconfidência, 7 horas 9 minutos.

Na Inconfidência FM, Vinícius Cantuária, na canção. Eu toquei pra você, Cazuza, o nosso amor a gente inventa. A parceria do Cazuza com Rogério Mianda. Heróis da Resistência, só pro meu prazer. Abrindo o programa, Nando Reis cantou a belíssima canção Espatódia. Agora são 7 horas 16 minutos e hoje, dia 13 de outubro, é aniversário de Raimundo Fagner, grande cantor, compositor cearense, e claro, tem homenagem para ele no programa de hoje, um bloco especial, e a gente abre com a canção Canteiros.

contou qual a sua brincadeira de criança preferida? Conta pra mim pelo WhatsApp, 319-8299-1282. Aqui comigo, Ângelo de Pinho Barroso, do bairro Floresta. Brincadeira de criança, como é bom, como é bom. Guardo vivo na lembrança. Mas você não me contou qual a sua brincadeira, né? Ô, Ângelo, tá faltando só esse detalhe. Boa noite pra você também, Apolo, Adonis, tudo ótimo. E você, pique-esconde, principalmente quando começava a anoitecer, tempos bons. Adriana Queiroga Reis, sempre aqui ligadíssima comigo também. Balanço, andava toda ralada e a dedanha. Ah, toda ralada, né, Adriana? Agora 7 horas 24 minutos.

0: Pois é, quem é rico mora na praia, quem trabalha não tem onde morar. Bom pensamento aí pra você que vai votar dia 25, viu? A gente ouve Fagner, Pedras que Cantam. Essa é uma composição do Fausto Nilo, do Fernando Correia e do Dominguinhos. Antes teve Borbulhas de Amor, canção do José de Ribamar Ferreira e do Juan Luiz Guerra. A gente ouviu também Revelação, dos irmãos Clodô e Clésio, a primeira Canteiros, que é um poema da Cecília Meirelles, musicado pelo Fagner. Agora 7 horas 31 minutos, bora pro intervalo, é muito rápido, eu volto já.
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0: 7 horas 33 minutos, agora tem um trio, e olha que trio, Nana, Dori e Danilo Caymmi, modinha para Teresa Batista.

E você já me contou qual sua brincadeira da infância preferida? Aqui participando comigo, Franklin Harrison. Boa noite para você também, Franklin. A brincadeira era roubar a bandeira. Adorava. E mais uma vez, obrigado por essa programação e sua voz totalmente agradável. Ele tá falando aqui que adora o Almanaque. Fiquem com Deus. Amém, Franklin. Em Confidência 18 para as 8.

Você ouve Bebel Gilberto, Bananeira. Essa é uma composição do João Donato e do Gilberto Gil, Jorge Benjor, Chica da Silva. Ouvimos antes, vamos falar de Tereza e Modinha para Tereza Batista. A gente ouviu com Nana Dori e Danilo Caymmi. Agora faltando 15 minutos para as 8 da noite. E hoje, infelizmente, a gente perdeu um dos maiores nomes do Axé Music. O cantor Netinho, que faleceu aos 60 anos de idade. E por isso um bloco especial em homenagem a ele também. Esse grande nome da música brasileira, né? Da música baiana principalmente. A gente abre a sequência com A Vida é Festa.

Tá aí nossa homenagem a Netinho. A gente ouve Mila, essa composição do Mano Góis e do Tuca Fernandes. Antes eu toquei pra você Pra Te Ter Aqui, e a primeira foi A Vida é Festa, canção do Dito. Agora, faltando 2 minutinhos pras 8 horas da noite, a gente vai pro intervalo, que é super rápido.

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7: 8h, começando o segundo tempo do Radar em Confidência. Se você está chegando agora, seja muito mais que bem-vindo, muito mais que bem-vinda. Se é a sua primeira vez por aqui, muito prazer. Eu sou Júnior de Castro e seguimos juntos com o melhor da música brasileira até as 9 horas da noite. Agora chegou a hora dela. E aguenta, segura seu coração. Eu estou falando de Zizi Posse e a música Jura Secreta.

Enquete da noite, eu quero saber qual a sua brincadeira preferida quando você era criança, valendo par de ingressos para o concerto de 40 anos da Orquestra SESI Minas nesta quinta-feira, dia 15, 8h30 da noite. Você responde para o WhatsApp 31982991282, manda nome completo junto. A Marília Otília dos Santos está participando, boa noite para você. Ela disse que, assim, ó, brinquei demais de rouba-bandeira e

0: Tudo por Nada. Música é uma versão em português do próprio Paulo Ricardo que está cantando. A gente ouviu também Frejá Segredos, Ivan Lins Vieste, composição do Ivan e do Vitor Martins, e a belíssima voz de Jane Duboc, De Corpo Inteiro, música do Aécio Flávio e do Luiz Fernando. Agora são 8 horas 29 minutos, bora pro último intervalo. Tem uma dica de cultura também, eu volto na sequência.
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6: O clássico The Rock Horror Picture Show ganha sessão em formato Shadowcast na sessão da meia-noite do Cine Humberto Mauro.
7: Olá pessoal, tudo bem? Meu nome é Vitor Miranda, eu sou gerente do Cine Humberto Mauro, cinema gratuito do Palácio das Artes. E a gente tem uma sessão mensal que se chama Sessão da Meia-Noite, que a gente propõe uma exibição alternativa. E esse mês de outubro, Halloween, com a exibição do filme Rock Horror Picture Show, que é um filme de 1975, um clássico cult de terror, um musical que ganhou muita fama pela sua releitura do Frankenstein e a sua maneira performática de apresentação das sessões, porque é um filme que virou uma tradição nas sessões da meia-noite e as pessoas, né, cantam junto com o filme. E a gente vai propor isso. A gente convidou o coletivo Montaria. E aí, durante o filme, assim, né, a gente vai ter performances de artistas diversos que vão estar caracterizados como os personagens do filme.
6: Valeu, Vitor. A sessão da meia-noite vai ser no dia 16, na madrugada de sexta para sábado. A entrada no Cine Humberto Mauro é gratuita. Os ingressos serão distribuídos exclusivamente de forma presencial no totem de autoatendimento a partir das 11 da noite. Eu sou o Pedro Henrique Vieira e essa foi mais uma edição do Plug. Nos trabalhos técnicos, Washington Bittencourt.
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0: 8 horas 32 minutos, excelente quarta-feira para você. E agora eu vou tocar uma música do Pedro Abrunhosa. Essa canção, na verdade, ela traz uma história real de uma moça em Portugal, uma música forte na interpretação de Maria Bethânia. Eu tô falando de Balada de Gisberta.

Grupo Quereres, Caetano Veloso aqui na Rádio Inconfidência. Antes eu toquei pra você Gal Costa, Nada Mais, versão em português do Ronaldo Bastos. A primeira com Maria Bethânia, Balada de Gisberta, do Pedro Abrunhosa. Agora faltando 18 minutos para as 9 da noite, as canções que você fez pra mim, chegando Evinha.

0: vivendo e aprendendo a jogar. A gente ouve Elis Regina aprendendo a jogar. Essa canção é do Guilherme Arantes. Antes eu toquei pra você, Cláudia, Deixa Eu Dizer, do Ivan Lins, e do Ronaldo Monteiro. Cláudia Telles cantou Fim de Tarde, parceria do Robson Brito e do Mauro Mota. A primeira foi com Evinha, As Canções Que Você Fez Pra Mim, uma música do Roberto e do Erasmo Carlos. Agora faltando 5 minutos para as 9 da noite, programa chegando ao fim, e eu faço o que? Agradeço imensamente seu carinho, sua sintonia, sua audiência. Ah, que delícia ter você aqui comigo todos os dias. É um prazer imenso, de verdade, viu? Eu sou Júnior de Castro, apresento e faço a programação musical. Nos trabalhos técnicos, Homero Ribeiro. Você segue agora com a Voz do Brasil e a gente se encontra amanhã, ao vivo, a partir das 7 da noite. Tá certo? Tá combinado? Então tá bom, um beijo enorme pra você, excelente fim de noite.
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2: Com as mudanças climáticas provocadas pelo El Niño, agricultores estão cada vez mais preocupados, principalmente aqui em Minas. É que o fenômeno pode alterar o regime de chuvas e deixar a distribuição de água mais irregular, dependendo da região. No centro-norte do estado, a previsão indica períodos com chuva abaixo da média. Já no Triângulo e no centro-sul, a tendência é de precipitações acima do normal. E não é só a chuva que preocupa. No sul de Minas, lavouras de café já foram atingidas por granizo e os temporais provocaram quedas de folhas, quebras de galho e danos aos frutos. Por isso, neste ano, a recomendação de especialistas é acompanhar a previsão do tempo e a umidade do solo, que são fundamentais para definir o momento do plantio e reduzir os riscos para a produção. Para a Rádio Inconfidência, repórter Daniela Nunes.
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5: Seu pequeno negócio não precisa ficar na informalidade. Por isso, em 2008 foi criado o microempreendedor individual, também conhecido como MEI. Dessa forma, seu empreendimento pode ser assegurado pela lei. Ter seu negócio reconhecido como MEI garante acesso à aposentadoria, aos auxílios doença e maternidade, além dos serviços de uma empresa comum, como emissão de notas fiscais. Então, quem realmente empreende sabe que com o MEI vai pra frente.
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